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forte abraço, meus amigos da Jovem Pan, em todo o Brasil, Segue a Copa do Mundo aqui na Pan. Os senhores curtindo a vitória da seleção de Marrocos, vencendo a Escócia por 1-0. Portanto, Marrocos.

0: seleção do Haiti. E os senhores sabem, o nosso Carlo Ancelotti, sabe, tem aqueles italianos, minha mãe que falava, Carcamano, não queira mudar a opinião de italiano com mais de 60 anos, não muda. Não muda. O Ancelotti vai manter Casemiro, Paquetá e toda a turma. Volta com Matheus Cunha e vamos ver o que que faz a seleção nacional do Brasil. Eu vou falar uma coisa aqui, grava aí, Pedro Marques. A Copa já tem um finalista, seleção da Argentina. Essa é finalista da Copa do Mundo. O outro vai brincar pra vaga pra disputar com a Argentina o título mundial. Gravou, Pedro Marques? Depois você não diga que eu não avisei. Finalista, seleção nacional da Argentina. O outro vai disputar com a Argentina para ver quem bate campeão mundial. 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É Copa do Mundo aqui na Pan. Muito legal, hein? Como eu gosto, eu assisti acho que todos os jogos. Todos, eu fico em casa lá vendo tênis e Copa do Mundo. É uma beleza. Todos os jogos dessa Copa do Mundo e você curte também aqui na Pan. Vai lá, meu caro Pedro Marques. Seleção brasileira definida. Seleção do Haiti também definida. Marrocos ganhou da Escócia 1-0. É líder do grupo a seleção de Marrocos de estádio na Filadélfia, ó. Abarrotado de brazuca. É, não é, Raul? Abarrotado de brasileiros. Raí Monteiro está lá, hein? Com o microfone na Pan na Filadélfia. Aliás, parabéns aí. Grande trabalho está fazendo o nosso Raí Monteiro nessa Copa do Mundo. Parabéns, garoto. Realizando um sonho que é estar numa Copa em loco pela primeira vez e vem realizando um trabalho excepcional o nosso Raí Monteiro. E aí, Pedro Marques? Eu quero. Pode vir, Vampê. Não tem mais. Pode vir. Aqui, ó. Tá aqui, ó. Guardado pra você aqui, vó. Pode vir, Vampê. Senta aqui. Você é campeão do mundo. E aí, Pedro? Boa noite, Pedro.
1: Muito boa noite, Nilson César. Pra você que se liga aqui na Jovem Pan. Hoje, mais uma vez, milhões de olhos estarão voltados para a seleção brasileira em uma Copa do Mundo. O Brasil entra em campo carregando expectativas de um país inteiro que sonha em voltar ao topo do futebol mundial. O Brasil já escalado pelo Carlo Ancelotti com duas mudanças em relação à estreia. Entra Danilo na lateral direita, sai Ibanez e no comando do ataque, Matheus Cunha no lugar de Igor Thiago. As duas alterações do técnico italiano Carlo Ancelotti. O Brasil vai com tudo para cima do Haiti. Tem que vencer e fazer saldo de gols pensando no primeiro lugar do Grupo C da Copa do Mundo, Nilson César.
0: Tá legal, daqui a pouco o Raí já tá ok lá na Filadélfia, daqui a pouquinho, o nosso Raí Monteiro que está com o microfone da Jovem Pan na Filadélfia, ele vai participar dessa jornada da Pan, fugiu, de imediato, fuzil. Vamos nós com fuzil de imediato. Então vai lá. Fuzil é a caça na Pan, né? Nos Estados Unidos. O fuzil tá por lá fazendo um grande trabalho. Boa noite, fuzil.
2: Boa noite, meu ídolo. Como meu coração palpita ao ouvir na sua voz você me convocar aqui para participar dessa transmissão. Este esquenta aqui em casa Jovem Pan, você já ouve, aqui tá no clima, pagode, já tem torre de chope, tá todo mundo com a camisa do Brasil, segundo jogo do Brasil, ao lado do Marco, CEO do 321 Gol, mais uma casa Jovem Pan, mais um sucesso, né?
3: Casa cheia, Fuzil, loucura, a família toda brasileira aqui reunida para ver o Brasil jogar hoje, que coisa maravilhosa, que sucesso, que projeto maravilhoso esse da casa Jovem Pan, a 321 Gol.
2: E ouvindo o Gogó de Ouro, vamos no torcedor, porque a gente quer saber alguma. Dá licença eu passar na frente do Joãozinho aqui. Meu brasileiro, qual é seu nome?
4: E aí, meu amigo, Walter.
2: Walter, me diz uma coisa, segundo jogo, já é cedo pra cornetar o Ancelotti ou ainda não? Vamos continuar dando apoio.
4: Vamos esperar o primeiro tempo?
2: Tá.
4: Depois do primeiro tempo a gente começa a cornetar ele, que eu acho que tá na hora, né?
2: Começa com o Endrick ou não? O que você acha que ele vai fazer?
4: Começar, mas não vai começar.
2: Você acha que ele vai pirraçar?
4: Já viu a escalação, já saiu a escalação. Não vai começar. Só fez duas mudanças. Então, Eu não gostei do Alisson e nem do Casemiro. Acho que no lugar do Casemiro deveria ter colocado o Fabinho e o Alisson, meu.
2: Então, mas com essa não entrada do Edson, você acha que é pra pirraçar, pra mostrar que ele tem comando, ou ele vai dar mais um voto de confiança?
4: Eu acho que a New Balance tem alguma coisa a ver com isso.
2: Placar de jogo.
4: 4-0.
2: Eita, que o pessoal tá empolgado aqui. Vai, minha voz de ouro. Vai, Nils, arrebenta aí na pan.
0: Tá legal, Fuzil. Grande figuraça, Fuzil. Tá lá em Orlando, na Flórida, na casa do Jovem Pan, ao lado da torcida brasileira, o microfone da Pan. Jovem Pan tem uma casa nos Estados Unidos, é mole ou não? Tem uma casa lá, os repórteres espalhados por todos os Estados Unidos da América, o Pilhado, o Raim Monteiro, quem é que tá lá também? O Chacon, tá no México ou tá nos Estados Unidos?
5: Em Dallas.
0: Tá em Dallas, no Texas. Tá lá o nosso Giovanni Chacon também. Enfim, todo o time da Pan espalhado pra vocês de imediato. De imediato por confirmar o time. PH, você quer dar um

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1: Tá chegando no rádio. Top 30 Nejo, seu programa do final de semana. Você vai curtir as melhores do sertanejo. É o top 30 da música sertaneja, tocados de trás pra frente, pra ficar naquela spec, aquela expectativa. Qual será a primeira, a terceira e a quinta? Faz aposta, é legal, brinca com isso e vamos curtir. Bom final de semana, eu tô chegando com a 30ª posição de hoje. Luan Santana, Dona.
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2: Luan Santana e Léo Foguete.

0: 27ª, hein, turma? Zé Felipe, sua boca mente. Na 28ª tivemos a Maiara e a Maraísa cantando Vai Lá. Na 29ª, Jean e Giovanni Me Faz Te Odiar. Eita. O programa tá só começando, daqui a pouquinho eu tô de volta.
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0: Top 30 Nejo tá de volta no seu rádio. Na 26ª posição de hoje tem Danilo e Davi. Apaga, apaga, apaga.
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0: 23ª, hein? Gustavo Lima, Assunto que Dói. Tivemos antes o Felipe Araújo cantando Estranho de novo, ocupando aí a 24ª posição. E a 25ª foi do Panda, com a Calcinha de Renda. Ele, o Gustavo Lima. Programa Top 30 Nejo, volta já.
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1: Oi, oi, oi, tudo bem? Tamo de volta no seu Top 30 Nejo. Bom final de semana pra todo mundo aí, hein? Agora na 22ª posição tem a Simone Mendes cantando aquele erro gostoso.
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0: 21ª com Henrique Castro Nem Pagando. E agora, pra você que curte o nosso Top 30 Nejo, já sabe que nós temos o quadro Retronejo. A gente vai relembrar agora o sucesso Amor de Alma, que foi lançado em 2012 pela dupla Victor e Léo no álbum de mesmo nome. O álbum rendeu disco de platina pela marca de 80 mil discos vendidos. E a gente vai relembrar agora.
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0: É essa daí, hein? Top da Bia Frazo Imperfeita, ocupando a nossa 20ª posição. Top 30 Nejo vai seguindo, voltamos já.
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0: Fala comigo, bom final de semana, turma. O Top 30 Nejo já tá de volta no seu rádio. O som agora da 19ª posição é do Bruno Marrone. Ai, que vontade.
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0: vai cantar bonito assim lá longe.
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0: 16ª, hein? Marília Mendonça, Segundo Amor da Sua Vida. Na 17ª posição, Jorge e Matheus cantaram Gaivota. E na 18ª, o Guilherme Santiago com o Zezé de Camargo e Luciano cantaram Pra Não Lembrar de Mim. Mas não se esqueça de nós aqui da rádio, não, porque o Top 30 Nejo volta já já.
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1: E aí, tudo bem? Top 30 Nejo tá de volta. 15ª posição com Pedro, Paulo e Alex. Que delícia.
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0: 12ª posição, Hugo e Guilherme, todo mundo menos eu. Na 13ª, a Elis Juste cantou Malabarismo. E a 14ª position foi do Henrique Juliano, Última Saudade. E aí, tá curtindão o nosso programão? Porque a gente volta rapidão.
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0: Top 30 Nejo tá de volta no seu rádio. Um bom final de semana pra você e pra todo mundo. Não rimou, né, não? 11ª de hoje do ranking do Top 30 Nejo tem Cleiton e Romário. Não namora.
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0: próxima já, hein, turma? Paula Fernandes Amar de novo e mais uma do nosso Retronejo hoje. Prepare-se! A gente vai recordar agora o sucesso Lelele, lançado pela dupla João Neto e Frederico em 2011 no álbum Ao Vivo em Palmas. A canção atingiu a sexta posição da Billboard Brasil e também fez parte da trilha sonora da novela Cheias de Charme da Rede Globo. Vamos curtir!
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0: com a 9ª posição de hoje do Top 30 Nejo, Trai a Véia. Lembrança boa, todo mundo tem, né não? É isso aí, voltamos já.
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0: Fala comigo, bebê, que o Top 30 Nejo não para no seu final de semana. 8ª posição de hoje, Zé Neto e Cristiano, Pulando o Muro.
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0: Sexta posição do Michel Teló, Toda Forma de Amor, e exagerado aquele medley. E na sétima posição, quem cantou foi o Fernando Sorocaba, com o Murilo Ruffi. Já vai saber, né? Vamos pro último intervalo, último bloco na sequência, as top 4, 3, 2, 1. Qual vai ser a primeiríssima de hoje? Você vai saber já já.
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0: Estamos de volta aqui no nosso último bloco do Top 30 Nejo do seu finalzão de semana. Quarta posição, Edson e Edson, Papel de Homem.
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0: segunda posição do ranking, ou medalha de prata com Diego Victor Hugo Beijei a Cura. E na terceira tivemos o Fred, o Fabrício Te Amar É Meu Talento. Sim, eu sei. Você quer saber qual é a primeiríssima de hoje? Então vamos lá. Na primeira posição tem Eduardo Costa e o sucesso Imagina Eu, que faz parte do projeto Eduardo Costa do Velho Testamento. Essa música aposta no estilo romântico que marcou a sua trajetória musical.
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0: essa do Eduardo Costa, a gente encerra a nossa programação aqui do Top 30 Nejo. Valeu demais, um forte abraço, fiquem com Deus e até mais.
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1: Fala aí, gente boa! E aí, como é que tá seu sabadão? Como é que tá seu final de semana? Espero que tudo ótimo por aqui. Só alegria, felicidade geral, 12 por 8. E estamos prontos para começar mais um sabadaço nesse 20 de junho de 2026. Eu sou o Deluca, aumenta o som, tô trazendo só as melhores. O que rola de melhor no Brasil e no mundo é aqui, no melhor programa de toda a região, que já vem trazendo na primeira de hoje Diego Arnaldo e Zé Neto e Cristiano. Vai cair água.
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0: Paula Fernandes com a Mar de Novo, para abrir a primeira sequência do nosso sabadão, que trouxe ainda Thiaguinho, Vou Querer de Novo, e Felipe Rodrigo, Dois Gumes, para fechar a primeira sequência. Tem muito som, muita música, a melhor programação para o seu fim de semana ser inesquecível.
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0: Tamo de volta, esse é o nosso sabadaço. Vamos falar de Gustavo Lima, que lançou em março a versão completa do álbum Feito à Mão, gravado de forma intimista lá na sua casa em Goiás. E o destaque é a faixa Assunto que Dói, que fala de alguém que finge ter superado um ex-amor.
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curte mais som. Esse é o nosso Sabadaço com Fred e Fabrício, Poder Que Você Tem, Luiz Henrique Leão, Chat GPT e Xande Avião com Henrique Juliano. Não é o lugar. Segura aí, rapidinho. Aqui é o melhor lugar, viu? Pra você ficar sintonizado, curtir as melhores músicas e aproveitar essa programação no seu fim de semana. Daqui a pouquinho já.

0: Luana Prado, Escrito nas Estrelas. Essa música é de fevereiro de 2024. Passou por aqui João Bosco e Gabriel, Camisa 10, Passarinho Voa e Claudinha Leite com Safadão. Rodou. Música de novembro de 2020. Quer curtir mais som, mais música? É só ficar na sintonia. Sabadaço faz um breve intervalo e daqui a pouquinho a gente continua.
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0: Ótimo fim de semana, excelente sábado. Vamos de mais música por aqui. Tem Cleiton e Romário e Zé Felipe.

0: esse é o som do Henrique Juliano, Volta por Baixo. Essa música é de abril de 2020. Pericão lançou neste mês de maio o Pagonejo Simplesmente Acontece, em parceria com a Ana Castela. O sambista diz que essa troca cultural e musical é rica e traz um aprendizado diferente a cada encontro, o que se reflete direto na qualidade do som que chega pro público, né?
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0: Esse é o som do Israel Rodolfo, Arruma um Bom. Pericão, Simplesmente Acontece com Ana Castela e ainda Henrique Juliano, Volta por Baixo, pra gente fechar mais uma sequência. Breve intervalo e Sabadaço continua logo depois do intervalo.
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0: Estamos de volta, esse é o nosso Sabadaço e agora tem PPA, Cotim e DJ Ari SL, Chacrinha.
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Esse é o som do Matheus e Cauã e Ana Castela, Ilusão de Ótica, Jorge Matheus, Todo Seu, música de maio de 2022, e Samuel Rosa, Segue o Jogo, pra gente fechar mais uma sequência. Sabadão tá demais, tá gostando da programação? Eu tô adorando do lado de cá. Aumenta o som, vamos pro intervalo e daqui a pouquinho a gente já volta já trazendo mais uma sequência. Não deu nem tempo pra você sentir saudade, não. Tamo de volta com o nosso Sabadaço e agora tem Fernando e Fabiano e o Panda. Não é só terminar, não, viu?

0: festa tá bonita assim lá longe.
1: Esse é o som do Guilherme Santiago e o Zezé e Luciano pra não lembrar de mim. Turma do Pagode, Bela e Sorriso Maroto. Quem vai ter coragem? E Benção Boone com Mystical Magical. Daqui a pouquinho eu já volto, hein? Já já falando de Gustavo Mioto.
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1: Bora curtir mais som e mais música? Esse é o nosso Sabadaço e a gente vai curtir agora Pedido de Socorro. Foi lançado em dezembro pelo Gustavo Mioto e que fala sobre ficar invisível no relacionamento. Essa música virou fenômeno nas redes com trends de superação antes mesmo do lançamento.
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2: Country Beat, Rio Negro e Solimões apaixona muita gente. Anitta, Gostosinho e Bruninho da Via Mesma Lua. Linda essa música, viu? Março de 2016 pra gente fechar a penúltima sequência e daqui a pouquinho já trago as últimas de hoje.
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2: Sabadão já tá de volta e agora tem João Bosco, Vinícius e Gustavo Lima. Medida protetiva.

0: na última de hoje aqui do Sabadaço é Simone Mendes, Me Ama ou Me Larga, para fechar, finalizar o nosso programa, agradecendo o seu carinho, audiência e companhia, agradecendo a você, o melhor ouvinte do mundo, que esteve comigo nesse sabadão, e tamo de volta no próximo sábado, hein? Mesmo horário, mesma sintonia, mesma frequência, a melhor rádio de toda a região, levando até vocês programa maravilhoso. Beijão do Deluca, fica com Deus, aproveite seu fim de semana e até a próxima. Tchau, tchau, valeu.
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1: 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Buenas, Indiada Bacanuda de todos os pagos. Estamos começando mais um Ritmos do Sul neste final de semana. Que alegria estar com você depois de toda uma semana de trabalho juntos por aqui para alegrar o teu final de semana com a boa música do Rio Grande. Sou Paulo Isaías e te faço companhia durante as próximas duas horas com muita música galponeira, tchê. E a gente começa com Tchê Chaleira, Tô Bebendo Demais.
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0: Aí ouvimos os Monarcas, Sina de Gaiteiro, antes César Oliveira e Rogério Melo, De Freio e Pelego na Mão, essa é Buenacha. Estação Bananguera, vou iludir também com o grupo Bailaço e Tijoleira. Tô bebendo demais. Eu volto já, tchê, com muito mais música no Ritmos do Sul.
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0: Então tá bom, Indiana, voltamos com o nosso programa, é Bagualismo atrás de Bagualismo em forma de música, aqui no nosso Ritmos do Sul. Agora tem o grupo Marcação, Se Namorando.
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1: Aí ouvimos Alma Galdéria no Ritmo do Sul, somos Anitta. Antes, Tino Missioneiro, Vamos Bater Coxa, junto com o Grupo Matizes, é a nova dele, hein, tchê? Thomas Machado, bem gaúcho brasileiro e Grupo Marcação, Cê Namorando, abriu o bloco. Eu volto em seguida, não sai daí.
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1: É isso aí, meus amigos, que alegria estar contigo nesse final de semana, aquele abraço pra quem tá trabalhando hoje, que nem a gente, né, tchê? Ganhando pão de cada dia, ou se tu tá descansando, recarregando as energias, aquele abraço. Agora tem Macudo, Onde Eu Nasci.
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0: Aí o Porca Véia, Pataqueiro no Ritmos do Sul. Antes os Mateadores, a nova deles em Noites Vazias. E Bacuda viu o bloco com Onde Eu Nasci. Já já voltamos, Indiada.
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0: Então tá bom, gente. Seguimos por aqui com o nosso programa. Obrigado pela audiência, os amigos de longe que estão sintonizados através aí dos aplicativos, dos sites, enfim. Tá me ouvindo no celular, no tablet, no computador, no notebook, não importa onde. Importa que tá ligado com a gente no Ritmos do Sul. Agora tá chegando Sandro Coelho, Cachorro Perigoso, a nova deles por aqui.
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0: Voltamos o tempo ao ano de 1996 com os Tiranos, Brasil de Bombacha.
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0: Tá aí o Grupo Varancho, Portal Guarani, no Ritmos do Sul. Teve antes os Tiranos, Brasil de Bombacha e Sandro Coelho, Cachorro Perigoso. Já voltamos, tchê.
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0: 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Muito bem, meus amigos, muito bem, minhas amigas. Chegamos à metade do nosso programa. Tem mais uma hora de Ritmos do Sul por aqui na tua rádio favorita. Aquele abraço, obrigado pelo carinho da companhia. Você que está chegando agora, seja bem-vindo, seja bem-vinda. Che, garotos, vem chegando junto com Michel Teló. Só se for agora.
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2: Aí o Baitaca cantando Canto Alegretense no Ritmos do Sul.

0: ouvimos aí Garotos de Ouro, Bailezito. Antes por aqui teve Baitaca com Canto Alegretense e o Tchê Garotos, Só Se For Agora, com a participação mais do que especial do Michel Teló. Em seguida tem mais música no Ritmos do Sul. Sequência do nosso Ritmos do Sul de hoje, mandando um abraço para os amigos motoristas ligados com a gente. Alô, motoristas de aplicativo, os taxistas, os motoristas de van, de ônibus, os amigos caminhoneiros que cortam as estradas do Brasil e dão carona. Obrigado pelo carinho da companhia, uma ótima viagem para vocês. Agora tem os serranos, Tordilho Negro.
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do Candeeiro, junto com Talagaço, Beijo Sem Batom. Antes chega o Rio Grande Tcheixe, Marinha do Sol. E os Serranos, Tordilho Negro, abriu o bloco aqui no Ritmos do Sul. Eu volto em seguida, hein, Jada? Não sai daí.

0: a pouco, meus amigos e minhas amigas, estamos chegando ao último bloco do nosso Ritmos do Sul de hoje. Últimas músicas preparadas e a gente abre com o grupo Fronteiras, Rainha do Rodeio, a nova deles.
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1: JJSV cantando, Mulher do Sul e Tchê Chaleira cantando junto. Essa participação especial aqui no Ritmos do Sul.

0: Fechando o nosso programa com o Grupo Bailaço e a participação do Talagaço, Te Aceito Sim. Antes ouvimos JJSV Mulher do Sul, junto com Tia Chaleira e Grupo Fronteiras, Rainha do Rodeio. Obrigado pelo carinho, amigos e amigas, que estiveram comigo no Ritmos do Sul desse final de semana. Te desejo um ótimo final de semana, o restante de final de semana, né, Tia? E uma semana mais do que especial, com muitas bênçãos de Deus na tua vida sempre. Nos encontramos, se Deus quiser, semana que vem, no mesmo horário, na mesma frequência, para mais um Ritmos do Sul. Aquele abraço, tchau, tchau.
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Divulgamos a seguir um depoimento de fé prestado em agradecimento e reconhecimento a Deus Pai e aos seus santos. O senhor Pedro Cupertino encontrava-se em companhia de uma filha e um neto quando, ao acessar os degraus da escada rolante de um supermercado, perdeu o equilíbrio e caiu. Pessoas acorreram para ajudá-lo a se levantar do piso, de onde foi levado a um hospital para atendimento de emergência, visto o sangramento que apresentava na cabeça. O ferimento foi suturado com 4 pontos cirúrgicos e esse senhor, então com 87 anos de idade, não sofreu fraturas com impacto da queda, apenas leves escoriações. Ele logo recuperou a boa disposição, bênção pela qual, com a esposa, senhora Dalva da Cruz Oliveira, é grato e reconhecido aos céus, como informou ela em depoimento de fé, remetido de Marabá, estado do Pará, em abril de 2024, que finaliza assim se expressando: Deus Pai bendito, Jesus amado, Mãe Maria Santíssima, Santa Vó Rosa, Santo Irmão Aldo e todos os santos dos céus. Obrigada por esta e por muitas outras bênçãos que temos recebido todos os dias. Amém. 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
1: Prezados irmãos e ouvintes do programa A Hora Milagrosa, que a paz do Senhor esteja contigo. Que as bênçãos preciosas de Deus nosso Pai, de Jesus nosso Mestre e Salvador, as bênçãos da Virgem Maria Santíssima, Mãe de Jesus e nossa Mãe Espiritual, bem como as bênçãos da Santa Rosa e do nosso querido Primaz, estejam presentes em suas vidas, em seus lares e com suas famílias. Nós, da Igreja Apostólica, mantemos o programa A Hora Milagrosa com a finalidade de levar diariamente aos corações de nossos ouvintes uma mensagem sobre nossa fé, nossa doutrina e disciplina e também sobre temas cotidianos, alertando-os, ensinando-os, preparando-os para enfrentarem as adversidades da vida de forma a contar com a proteção celestial e desta maneira não serem atingidos pelas hostes do mal. Nesta oportunidade, prezados ouvintes, quero falar-lhes sobre algo que tem destruído muitos lares, muitas famílias, que é algo que tem interrompido muitos sonhos, algo que tem a cada dia aumentado seu poder destruidor, que é as drogas. Temos presenciado a triste realidade de um número muito grande de pessoas, e na sua maioria jovens, dominados pelo terrível vício das drogas. O motivo que levam as pessoas a utilizar drogas são diversos. Alguns por convites de pessoas maliciosas, outros simplesmente por curiosidade, e outros ainda por estarem vivendo algum conflito na família, no trabalho ou na sociedade em geral. E à procura de refúgio, acabam nas drogas, onde não podem encontrar o seu refrigério. Inúmeras são as pessoas que, já dominadas, vivem pelas ruas sujeitas a todo tipo de doenças e manifestações do mal, se autodestruindo e muitas vezes destruindo consigo toda a sua família. Seu uso traz consequências terríveis para o corpo e, consequentemente, para a alma. A dependência, ou seja, a insaciedade, tendo efeito de curta duração, leva a pessoa a querer sempre mais e, dominado às paranoias, às alucinações e visões que a mesma ocasiona, a pessoa não se alimenta, não dorme e, consequentemente, destrói seu organismo e seu aspecto físico, desencadeando sérios riscos na saúde, pois sua ação pode afetar todos os sistemas do corpo humano. Mas, prezados ouvintes, quero lhes dizer que toda esta devastação, todo este mal, toda esta destruição de vidas e famílias inteiras é obra do poder do mal, pois é este seu objetivo: destruir a criação de Deus. Enquanto Deus luta para salvar, o inimigo luta para o fracasso e a destruição. Sendo assim, temos a certeza que o mais afetado é a vida espiritual do indivíduo, uma vez que, usando do vício e das drogas, domina a criatura e manifesta na sua vida, por meio do seu corpo, toda e qualquer maldade e tantas coisas horríveis que temos visto acontecer nesses dias. É grande a busca por soluções a este respeito. Saibam, prezados ouvintes, que hoje já existem muitos estudos sobre o assunto. Existem também organizações que trabalham incansavelmente para a recuperação de usuários e a reintegração à sociedade. Mas lhes digo que, infelizmente, muitas pessoas que buscam estes recursos passam por todo o treinamento, mas voltam ao mundo das drogas, recaem e, não tendo forças, retornam ao erro. Isso acontece, irmãos e ouvintes, de forma clara e verídica, provando que para se livrar, precisam procurar a Deus, precisam procurar ajuda, sim, na medicina e recursos humanos. No entanto, para que a pessoa possa libertar-se do domínio do mal que tem tomado conta da sua mente e da sua alma, prendendo-o no abismo, somente buscando ao nosso Pai Criador, aquele que pode libertar de qualquer influência do inimigo todo aquele que clama com fé e esperança. Saibam, ouvintes, que a Igreja Apostólica, formada nesta terra por vontade de Deus, o nosso Pai, possui todo o poder dos céus, através de Jesus, nosso Senhor, de Maria Santíssima, através da Santa Vó Rosa e do Santo Irmão Maldo, santos que nós divulgamos neste programa A Hora Milagrosa. Poder este que pode ajudá-los no alívio do seu sofrimento e a libertá-los desde que creiam e tenham muita fé. Prezados ouvintes, se porventura alguém que me ouve neste momento esteja passando por esta fase, por esta luta em sua vida, saibam que não está tudo perdido. Creiam na Santa Vó Rosa e façam prova em sua vida. Talvez exista alguém que me ouve agora e que está passando por algum conflito. Talvez está angustiado, triste e pode ter passado em sua mente buscar solução, buscar resposta ou até mesmo para esquecer os seus problemas ou uso de drogas e vício em geral. Ah, queridos ouvintes, essa é uma oportunidade. Busquem em Deus a solução. Tentem, façam uma experiência. Contem a Jesus, à Santa Vó Rosa, o seu problema. Diga a eles, santos poderosos, tudo o que te aflige. Orem, prezados ouvintes. Não tenham receio de falar com eles. Eles estarão prontos para te ajudar, se pedirem de coração. Tem de bom ânimo. Você, o Senhor, a Senhora, podem ser um vencedor. Desde que queiram, estará sobre si o poder maior, que é daquele que criou o mundo e tem poder sobre todas as coisas. Jesus, em um de seus ensinamentos, disse assim: no mundo tereis aflições, mas tende bom ânimo, eu venci o mundo. Prezados ouvintes, Jesus está nos garantindo que se tivermos bom ânimo, se formos fortes e corajosos, venceremos o mundo e toda a luta. Venceremos tudo o que possa nos prejudicar, assim como ele, Jesus, venceu. Queridos ouvintes, se desejas ser um vencedor, junte-se a nós. Creiam nas palavras que ouvem neste programa. Confie em Deus, em Jesus, na Santa Vó Rosa e no Santo Irmão Maldo. E se fizerem assim, sua vitória será muito grande diante do poder do mal. Amém. Passo agora a orar em favor de todos. Bendito e Santo Irmão Aldo, tratamos nessa oportunidade sobre a triste realidade que assola a humanidade. As drogas primárias que têm destruído muitas vidas, muitos lares, muitas famílias. Pessoas que têm procurado alívio onde podem encontrar somente mais tormento. Mas também, primaz, mostrei-lhes a solução para este mal. Solução esta que é a Igreja Apostólica, onde realmente podem encontrar todas as respostas, onde seus desejos de uma vida feliz e abençoada possam ser alcançados. Por isso, primaz, a estes que nos ouvem e porventura estão nessas condições, ajude-os, ó Santo Primaz, ilumine-os, dê forças para se desvencilharem destas correntes malignas que querem a sua destruição. Aqueles que estavam pensando em buscar soluções nestes meios, alertem-nos, ó Santo Primaz, para que eles possam enxergar que, buscando nestes meios, encontrarão somente tristezas e angústias. Querido Primaz, aproveito este momento de oração para pedir em favor do trabalho de cada um desses ouvintes, seja na indústria, no comércio, na lavoura, seja nos seringais, seja onde quer que seja, que o Senhor possa estar abençoando os seus trabalhos, para que desta maneira nunca há de faltar o pão de cada dia em seus lares. Também, ó querida Santa Vó Rosa, peço em favor da vida de cada um deles, também em favor da saúde. Se algum deles estiverem passando por algum problema de saúde, que a Senhora possa levar da sua bênção, possa levar da sua paz, possa levar a eles as suas virtudes, concedendo-lhes o alívio para as suas dores, e se necessário for e for da vontade do Pai, também a cura para suas enfermidades. E agora, querida Santa Vó Rosa, por ser conhecedor do seu grande poder, suplico, pois, que este poder seja manifestado nesta hora, ungindo a água e o óleo que os nossos ouvintes colocaram para serem ungidos. Queridos ouvintes, saibam que esses elementos já estão ungidos. Aproveitem, use destes elementos. E se algum momento sentirem o desejo de usar esses entorpecentes, ao invés de usarem, peguem um copo de água ungida e tomem. Creiam, tenham fé que desta maneira os senhores vencerão todo o poder do mal. Amém.
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1: Entra no ar pela rede de comunicação cooperativista o informativo agropecuário da FECO Agro, Federação das Cooperativas Agropecuárias do Estado de Santa Catarina.
3: Alô, amigos de Santa Catarina e do Rio Grande do Sul, eu sou o René Roberto. E essas são as principais manchetes da semana. A OCB anuncia publicação de lei que declara cooperativismo como manifestação cultural nacional. Repercute em Santa Catarina o prêmio Top On da ADVB, conquistado pela FECO Agro. Lideranças femininas do agro catarinense participam de evento conhecendo a federação. Epagre Cepa divulga estimativas da safra de inverno 26-27 em cenário de El Niño. E ainda teremos o boletim direto de Brasília com Catherine Reitz e o comentário da semana com Ivan Ramos. Este comentário na íntegra, estas e outras notícias logo após a nossa mensagem cooperativista.
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3: Foi publicada nesta semana a Lei 15.433 deste ano, oriunda do Projeto 357 de 2025, que reconhece o cooperativismo como manifestação da cultura nacional. A nova lei representa uma conquista histórica para o movimento cooperativista brasileiro e integra a agenda institucional do cooperativismo, tendo sido apresentada no contexto das iniciativas de valorização do Ano Internacional das Cooperativas, proclamado pela ONU em 2025. O sistema OCB, Organização das Cooperativas Brasileiras, atuou durante toda a tramitação da proposta, em conjunto com o autor e presidente da FRECOOP, deputado Arnaldo Jardim de São Paulo. A OCB destacou o apoio do presidente da FRECOOP e da deputada Lídice da Mata da Bahia, do deputado Alex Marente de São Paulo e do senador Flávio Arns do Paraná, relatores na Câmara e no Senado. Com a sanção presidencial, o cooperativismo passa a contar com o reconhecimento legal como expressão da cultura nacional, reforçando seu papel na promoção do desenvolvimento, da cooperação, da participação democrática e da prosperidade compartilhada em todo o país. A íntegra da lei pode ser acessada em in.coop.br/lei15.433. Continua repercutindo positivamente nos meios cooperativistas, na mídia e nas entidades do agro de Santa Catarina, a premiação máxima que a Federação FECO Agro recebeu como empresa cidadã ADVB de Santa Catarina, na categoria Meio Ambiente e Top One, prêmio maior pontuação entre as 9 empresas e entidades classificadas dessa premiação em 2026. Foram inúmeras as manifestações de congratulações recebidas pela FECO Agro. Foi a única premiada do ramo agro e do cooperativismo. A cerimônia promovida pela ADVB Santa Catarina Associação dos Dirigentes de Venda e Marketing do Brasil, em Santa Catarina, ocorreu no Clube CRC, em Chapecó, oeste de Santa Catarina, reunindo empresários, autoridades, representantes de organizações sociais e lideranças de diversas regiões do estado. O projeto vencedor, do resíduo à produtividade Fertimais e a redefinição da fertilização sustentável no sistema cooperativo, destacou-se por apresentar uma solução inovadora para o reaproveitamento de resíduos e a promoção da sustentabilidade no agronegócio catarinense. O presidente da Federação FECOAGRO, cooperativista Arno Pandolfo, e foi representado pelo secretário do Conselho, Clades Jorge Furlaneto, na ocasião do recebimento do prêmio, também falou sobre a conquista.
6: Muitas pessoas da FECOAGRO participaram, lá da indústria, agrônomos. E na noite da premiação, quem recebeu a premiação foi o secretário do Conselho da FECOAGRO, o senhor Clades Furlaneto, aonde que ele foi acompanhado pelo Fábio e pelo Eduardo, que são os responsáveis do projeto. Em outras palavras, dá para se dizer o seguinte: tem muitas coisas que podem ser conseguidas com custos mais baixos e tirando coisas do meio ambiente, né? É uma maneira de ser um ambiente sustentável. Então, a importância desse fertilizante, ele é muito grande, porque você conseguiu de soja, plantio de soja, 5,5 sacos a mais do que os adubos normais. Então, a FECOAGRO está trabalhando muito forte. Esse aqui foi com cama de aviário, mas nós temos uma outra parceria também com o Rio Grande do Sul, com a ILSA, aonde que estamos já trabalhando um adubo que já está sendo vendido, vai ser vendido em quilos, 5 quilos, 25 quilos, em bag também, que é com resíduo de couro de boi. O restante do couro do boi das lojas que fabricam calçados, as indústrias de calçados, então eles fornecem para nós já pronto o pelletzinho e aí a gente faz a mistura com o químico. Então, muita coisa da FECOAGRO está na frente e a gente quer agradecer demais por esse prêmio. As cooperativas também tiveram um papel muito importante e as pessoas da FECOAGRO, que tanto estão lutando, o Jairo, que é o gerente comercial, o nosso diretor executivo, que é o Ivan Ramos. Então, muita gente participou. E a FECOAGRO está toda hora atrás de inovação, inovação, inovação. E nesses últimos 2, 3 anos, a FECOAGRO investiu muito nas pessoas e hoje está conseguindo a recompensa desse investimento que foi feito. Mas isso só vale se o nosso produtor que está no campo, se ele for satisfeito. Tem que estar contente a FECOAGRO, as cooperativas e o produtor. E daí a gente está contente. E o produtor é o principal, é o motivo da existência das cooperativas e da Federação das Cooperativas.
3: A Assembleia Legislativa de Santa Catarina, por proposição do deputado Napoleão Bernardes, que é integrante da Frente Parlamentar do Cooperativismo, aprovou mensagem de congratulação para a FECOAGRO, cumprimentando pela conquista do prêmio Top One ADVB 2026. E a seguir, depois da nossa mensagem cooperativista, as notícias da semana do Senar. Aguardem.
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3: Grupo de Mulheres de Santa Catarina, que integra a Jornada da Liderança Feminina no Agro, iniciativa da Confederação da Agricultura e Pecuária do Brasil, CNA, participou do evento online Conhecendo a Federação. A programação teve como objetivo apresentar a estrutura, a missão, a atuação e as principais ações da Federação da Agricultura e Pecuária do Estado de Santa Catarina, FAESC, além de destacar a integração da entidade com os sindicatos rurais e com o sistema FAESC-SENAR. Durante o encontro, as participantes puderam conhecer de forma mais ampla o papel institucional da FAESC FAESC, a representação do setor produtivo rural catarinense, bem como a importância de atuação conjunta com os sindicatos rurais, que constituem a base do sistema sindical no estado. O presidente do sistema FAESC Senar, José Zeferino Pedroso, destacou a relevância da participação feminina no fortalecimento do agro e na formação de novas lideranças rurais. Zezo Pedroso ressaltou que as mulheres têm ampliado sua presença nos espaços de decisão, contribuindo com visão estratégica, acessibilidade, capacidade de gestão e compromisso com o desenvolvimento sustentável das propriedades, das comunidades e das entidades representativas. Zezo Pedroso também enfatizou que a jornada liderança feminina no agro representa uma importante oportunidade para preparar, valorizar e incentivar mulheres que já exercem o papel de liderança nas suas regiões ou que estão em processo de formação para assumir novas responsabilidades no setor. A assessora jurídica sindical da Federação da Agricultura FAESC e integrante da Comissão Nacional Mulheres do Agro da CNA, Andréia Barbieri Zanlucchi, conduziu uma apresentação sobre a atuação do sistema FAESC Senar Sindicatos. Andréia Zanlucchi destacou o potencial do estado, que possui uma área que representa 1,12% do território nacional e população de 7,6 milhões de habitantes. Andréia Zanlucchi também apresentou dados que evidenciam o protagonismo catarinense no setor agropecuário. Santa Catarina ocupa a liderança nacional na produção de carne suína, maçã, cebola, ostras, vieiras, mexilhões e pinhão. É o segundo maior produtor de carne de frango, arroz, fumo, palmito, pera, carpas e trutas. O terceiro em madeira de reflorestamento, lenha, erva mate, maracujá, pêssego, alho e noz. E o quarto em leite, banana, trigo e aveia. Ela também explicou como funciona a estrutura sindical, apresentou a estrutura organizacional e falou sobre a evolução da participação feminina no agronegócio em Santa Catarina. As participantes, representantes de todas as regiões de Santa Catarina, também tiveram a oportunidade de se apresentar durante o evento. Elas falaram sobre os sindicatos rurais que representam, suas atividades produtivas no agro e suas experiências em comissões, núcleos, grupos de liderança e outras iniciativas desenvolvidas nos municípios. Além disso, compartilharam suas expectativas em relação à jornada da liderança feminina no agro da CNA e destacaram o interesse em ampliar conhecimentos, fortalecer redes de relacionamento, trocar experiências e contribuir de forma ainda mais efetiva para o desenvolvimento do setor agropecuário catarinense. O sistema FAESC Senar promoveu no Hotel Tirol, em 13 Tilhas, um encontro estadual voltado à capacitação das equipes técnicas da Assistência Técnica e Gerencial ATEG. A iniciativa reuniu mais de 80 profissionais de diferentes regiões de Santa Catarina com o objetivo de promover o alinhamento metodológico e o aprimoramento das atividades desenvolvidas junto aos produtores rurais. A abertura contou com a participação do vice-presidente regional da FAESC e presidente do Sindicato Rural de Água Doce, Newton Bedim, a coordenadora estadual da ATEG, Paula Coimbra Nunes, do supervisor regional do Senar Santa Catarina, Jean Carlos Palavro. Durante 4 dias, técnicos das áreas de ovinocultura, apicultura, fruticultura e olericultura participaram de atividades voltadas à atualização técnica, à interpretação de indicadores, ao planejamento estratégico e à gestão orientada para resultados. A programação também contemplou alinhamentos específicos por cadeia produtiva. Na ovino caprinocultura de corte, foram realizadas discussões relacionadas ao programa Juntos pelo Agro, desenvolvido pelo Senar Santa Catarina em parceria com o Sebrae Catarinense. A capacitação foi conduzida por Paula Coimbra Nunes e pelo instrutor prestador de serviço do Senar Santa Catarina, Ermo Menzel. O encontro foi encerrado com palestra do psicólogo Celso Garcia, PhD pela USP, que abordou aspectos relacionados ao comportamento, à comunicação e ao desenvolvimento profissional das equipes técnicas. Paula Coimbra Nunes ressaltou que a capacitação reforça o compromisso do sistema FAESC Senar com a qualidade do atendimento prestado no campo. A ATEG, disse ela, tem um papel essencial na tomada de decisão dentro da propriedade rural, porque transforma a informação em gestão e contribui para melhorar a eficiência, a produtividade e a renda das famílias atendidas. Para o presidente do Sindicato Rural de Água Doce, Newton Bedim, a qualificação dos profissionais é decisiva para ampliar os impactos da assistência técnica e gerencial no meio rural. A ATEG cumpre esse papel ao levar conhecimento aplicado, acompanhamento e estratégias adaptadas à realidade de cada atividade produtiva. De acordo com o presidente do sistema FAESC Senar, José Zeferino Pedroso, a capacitação é fundamental para a atualização e o alinhamento das equipes que atendem aos produtores rurais por meio dessa iniciativa, que já transformou inúmeras propriedades. O treinamento terá mais 2 edições para atender as equipes dos demais segmentos. Atualmente, a ATEG contempla 12 cadeias produtivas em Santa Catarina: agroindústria apícola, apicultura, bovinocultura de corte, bovinocultura de leite, fruticultura, maricultura, olericultura, ovino-caprinocultura, piscicultura, turismo rural e suinocultura.
8: Agora, direto de Brasília, as informações do agro e do cooperativismo, com Catherine Heitz.
9: Olá, eu sou a Catherine Heitz e trago uma análise da política de Brasília que reflete no agronegócio. A semana foi marcada por uma conquista importante para o sistema cooperativismo brasileiro. Foram sancionadas duas leis que reforçam o papel das cooperativas no desenvolvimento do país. E a primeira delas é a que reconhece oficialmente o cooperativismo como uma manifestação cultural nacional. A segunda permite que cooperativas acessem recursos dos fundos de desenvolvimento regional, como o Fundo do Desenvolvimento do Nordeste, o Fundo

0: oportunidades de investimentos em infraestrutura, armazenagem, agroindústria, inovação e tecnologia. E para o agro a gente sabe que isso é muito estratégico. A cooperativa não é apenas uma empresa, ela é uma ferramenta de organização econômica social. É o caminho que permite que o pequeno e o médio produtor ganhem escala, acessem mercados, melhorem produtividade e, claro, para competir com mais força. E Santa Catarina é um exemplo muito claro dessa importância. As cooperativas agropecuárias catarinenses exportaram mais de 2 bilhões de dólares só no ano de 2025. E elas correspondem por mais de 1/4 de todo o valor exportado pelo Estado. Isso mostra justamente a força do cooperativismo em um estado como Santa Catarina, que tem, por exemplo, uma extensão territorial menor, mas ocupa a 5ª posição como estado mais produtor, ou seja, se tornou um protagonista principalmente por força das cooperativas. A semana também teve outras pautas importantes para o setor produtivo. A discussão sobre a escala 6x1 abriu um novo capítulo no Congresso. O governo retirou a urgência da proposta, que dá mais tempo para debate. Mas o alerta também continua aceso, especialmente para o agro, porque a realidade do campo a gente sabe que é muito diferente daquelas definidas em escritórios e gabinetes. Também segue no radar a preparação do novo Plano Safra. A expectativa do Ministério da Agricultura é de um volume entre 568 e 570 milhões de reais para o próximo ciclo, um reajuste de 10%, o que o setor considera muito pequeno em relação à necessidade. Outra pauta que continua preocupando é a renegociação das dívidas. O projeto que avançou no Senado ainda enfrenta resistência da equipe econômica do governo Lula. Para o produtor, a questão é muito simples: resolver o passado é condição para acessar crédito novo e plantar a próxima safra com segurança. A semana ainda trouxe um forte debate sobre frete, combustível e exigências internacionais de sanidade. Todos temas que acabam chegando no mesmo lugar: a planilha de custos do produtor. No fim das contas, uma semana com duas mensagens bem opostas. A primeira é justamente a força e o reconhecimento do cooperativismo com novas ferramentas para gerar mais investimento. E a segunda é que o agro precisa seguir atento em Brasília, porque crédito, mão de obra, seguro, logística e competitividade continuam sendo decisivos para quem produz. Para o Sistema Fecoagro, Catherine Heitz.
1: E a seguir, depois da nossa mensagem cooperativista, as notícias do mercado agrícola. Aguardem!
2: A agricultura catarinense é uma das mais dinâmicas, diversificadas e competitivas do Brasil. Seu desenvolvimento e sua modernização contam com o apoio da Federação da Agricultura e Pecuária do Estado de Santa Catarina e do Serviço Nacional de Aprendizagem Rural Senar Santa Catarina. A FAESC, em perfeita sintonia com os sindicatos rurais, promove a defesa técnica e política do agronegócio Barriga Verde. 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
1: As notícias do mercado agropecuário. A Epagri Cepa fez um estudo com as estimativas iniciais da safra de inverno 26-27 em Santa Catarina para subsidiar decisões na agropecuária. Os dados foram levantados por uma rede técnica que cobre todas as regiões do estado e divulgados no canal do YouTube da Epagri. O levantamento ocorre em um contexto de previsão climática marcada por temperaturas amenas, elevada umidade e chuvas frequentes nos próximos meses. O cenário associado à atuação do fenômeno El Niño deve influenciar diretamente o desempenho das culturas de inverno, exigindo ajustes no manejo, especialmente nas olerícolas e nos grãos. Nas olerícolas, alho e cebola também tendem a ser os mais impactados. O excesso de chuvas aumenta o risco de encharcamento do solo e de doenças bacterianas. No alho, a umidade elevada pode comprometer a sanidade das lavouras, especialmente em áreas com drenagem limitada. Na cebola, o tempo instável torna o produto aquoso, desfavorecendo o armazenamento por longos períodos. Ainda a depender dos períodos em que ocorrerá a instabilidade, o transplantio das mudas e outras operações do campo podem ser impactadas, exigindo maior aproveitamento das janelas de tempo firme. Entre os grãos de inverno, trigo, aveia e cevada também exigem atenção. No trigo, a maior frequência das chuvas eleva o risco de doenças e dificulta o manejo, principalmente em fases sensíveis do ciclo. A aveia-grão pode beneficiar da umidade na fase inicial, desde que não haja encharcamento prolongado. Já a cevada, como cultivo mais restrito, demanda cuidado com drenagem e sanidade das lavouras. No alho, a estimativa indica a queda de 13% na área plantada, de 747 para 647 hectares e recuo de 17% na produção, de 8,8 mil para 7.300 toneladas.

0: toneladas. A região de Curitibanos segue como principal polo produtor, com mais da metade da área cultivada no estado, destacando-se os municípios de Freiburgo e Frei Rogério, que concentram 52% do total. Cebola, com preços abaixo do custo de produção no início de 2026, o que levou produtores a reduzir a área plantada em 9% para 17,4 mil hectares. Mesmo com ganho estimado de 1% na produtividade, a produção total deve recuar 9% para 576,4 mil toneladas. A principal região produtora segue sendo Ituporanga, que concentra 46% da área cultivada, com destaque também para Alfredo Wagner, entre os municípios com maior área em Santa Catarina. Trigo, as estimativas iniciais apontam retração de cerca de 27% na área plantada, que deve cair de 104,5 mil para aproximadamente 76,2 mil hectares, além de redução de 2,8% na produtividade média, resultando em uma produção estimada de 271 mil toneladas, volume 29% menor que o da safra anterior. Aveia grama, a produção está estimada em cerca de 60 mil toneladas, crescimento de 12,8% em relação ao ciclo anterior, enquanto a área cultivada deve se aproximar de 37 mil hectares, alta de 12,3%, impulsionada sobretudo pela incorporação de novas áreas no acompanhamento, com destaque para municípios do Planalto Sul catarinense. Cevada, a estimativa é de plantio de 500 hectares no estado, crescimento de 13,6% em relação ao ciclo anterior, com produção prevista de cerca de 2 mil toneladas, alta de 3,8%, mantendo a cevada como uma alternativa ainda pontual para os produtores catarinenses. E a seguir, o comentário da semana com Ivan Ramos. Hoje com o tema, os prêmios da Fecoagro, o reconhecimento de um trabalho em equipe. Aguardem.
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2: Existem vários ditados populares que retratam com propriedade a realidade dos fatos na vida real. Isso ninguém pode negar. Por exemplo, a fruta não cai longe do pé. Filho de peixe, peixinho é. Os parlamentos são a caixa de ressonância e o reflexo da sociedade. Cada decisão tomada e palavra dita nos parlamentos, mesmo que nem sempre recomendadas em ambiente plural, representam uma camada da sociedade. No agronegócio e no cooperativismo também é assim. O dirigente de uma cooperativa ou entidade agrícola é o reflexo do seu quadro associativo. Se foi escolhido para dirigir, é porque atende aos anseios da maioria dos seus membros. Por sua vez, as entidades de grau superior, as centrais, federações e confederações, são o reflexo das cooperativas. Mesmo sem atingir a unanimidade, são representantes autênticas do grupo. Isso vale tanto para as ações e decisões positivas quanto para as negativas. Para ficarmos apenas do lado positivo, vamos destacar os resultados que as cooperativas catarinenses têm alcançado em premiações e competições das quais elas participam. Elas têm sido vencedoras e se destacado em nível estadual e nacional. São inúmeros os exemplos de conquistas das cooperativas nas mais variadas modalidades. É o reflexo do seu quadro associativo. Se somos vencedores nas cooperativas, nas centrais e nas federações, é porque seus associados também participam com suas atividades para proporcionar esse resultado conjunto. A Fecoagro, em particular, nos últimos dias tem se destacado ao receber troféus importantes que dignificam o setor. Ser a grande campeã do prêmio Empresa Cidadã DVV 2026 é um título que honra o agronegócio e o cooperativismo. Entre os 9 concorrentes na premiação, a Fecoagro conquistou 2 troféus. Um deles, de caráter técnico, pelo projeto voltado à preservação ambiental. O trabalho foi destaque pelo reaproveitamento de resíduos na formulação de fertilizantes organominerais, sendo reconhecido como uma iniciativa positiva, não apenas por retirar do meio ambiente um passivo ambiental, mas também por proporcionar maior produtividade nas lavouras dos agricultores que utilizam esse tipo de fertilizante. Além desse prêmio técnico, a Fecoagro foi reconhecida com a maior pontuação geral entre todas as participantes, sendo destacada como uma instituição que contribui para a sociedade catarinense. Em nível estadual, foi uma conquista obtida fora do ambiente agro, já que a premiação realizada em Chapecó reuniu importantes entidades empresariais do meio urbano e sendo a Fecoagro a única representante do agronegócio a conquistar o prêmio máximo. A conquista é fruto de um trabalho de equipe e do comprometimento de todos os colaboradores da Fecoagro que se dedicam diariamente e tornam possíveis essas conquistas coletivas. Além dessa importante premiação, a Fecoagro também foi homenageada pela Alcesc pelo reconhecimento Ouro na conquista do PDGC, Programa de Desenvolvimento de Gestão de Cooperativas da OCB, em nível nacional. Com certeza, essas premiações são importantes para a Fecoagro, mas não seriam possíveis se o engajamento das cooperativas filiadas não contribuísse. É o resultado da união, da cooperação e da intercooperação. A fruta nunca cai longe do pé. Filho de peixe, peixinho é. Por isso sempre dizemos que juntos somos mais fortes. Pense nisso.
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5: Bom dia, gente querida. 20 de junho, sábado. Terminamos a semana felizes pela oração, pelo trabalho, pelas dificuldades. E hoje ele nos fala através de Mateus 6, 24, 34. Ninguém pode servir a dois senhores, pois odiará um e amará o outro, ou se dedicará a um e desprezará o outro. Não podeis servir a Deus e a riqueza. Por isso eu vos digo, não fiqueis angustiados pela vossa vida, pensando sobre o que comereis, o que bebereis, nem pelo vosso corpo, pensando sobre o que vestirei. Não vale a vida mais do que o alimento e o corpo mais do que a veste? Observai, as aves do céu não semeiam, nem colhem, nem guardam em celeiros, e no entanto vosso Pai Celeste as alimenta. Não valeis muito mais do que elas? E quem de vós, angustiando-se, poderá acrescentar um côvado em sua idade? Palavra da salvação. Glória a vós, Senhor. Gente amada de Deus, cobiça de dinheiro é sempre idolatria, mas viver na providência pode ser vadiagem. Os seres normais ganham a vida com o suor do seu rosto, mas a quem não, a quem tão normal como os demais, confia na providência para se dedicar ao bem dos outros. Não multiplique as preocupações do dia, basta as que já temos. A cada dia basta o seu mal. Busque em primeiro lugar o reino de Deus e a sua justiça, porque então haverá paz e não faltará nada a ninguém. É bom ser livre e não precisar de muita coisa. A simplicidade de vida tem a sua elegância. Não somos flores nem aves, mas olhando para elas sabemos que há uma providência da natureza criada por Deus. Que quem é o Senhor da nossa vida? Deus ou dinheiro? É bom nos perguntarmos e pedir à mãe. Por isso rezamos. Ave Maria, cheia de graça, o Senhor é convosco. Bendita sois vós entre as mulheres e bendito é o fruto do vosso ventre, Jesus. Santa Maria, Mãe de Deus, rogai por nós, pecadores, agora e na hora da nossa morte. Amém. Rogai por nós, Santa Mãe de Deus, para que sejamos dignos das promessas de Cristo nosso Senhor. Amém. E que Deus abençoe a todos. Muita paz. Gente querida, ao final da nossa reflexão, de ouvirmos a palavra de Deus, eu gostaria muito de vos abençoar. Então, o Senhor esteja convosco, Ele está no meio de nós. Por intercessão da nossa querida mãe, desça sobre cada um de vós, vossas famílias, vossos trabalhos, a bênção de Deus Todo-Poderoso, o Pai, o Filho e o Espírito Santo. Amém. A alegria do Senhor seja a vossa força.
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6: Muito bom dia para você, meu amigo, minha amiga ouvinte, você que está nos ouvindo através do rádio na frequência de 107,5 e para você também que nos acompanha através da nossa live, na nossa página no Facebook, seja muito bem-vindo também. Convido você para acompanhar a mensagem do dia que se chama Uma Nova Partitura. De todas as dores que padecemos enquanto astronautas da nave Terra, com certeza, a mais terrível é a morte. Essa megera surge em momentos impróprios, decepando os ramos da alegria da nossa existência. No auge de uma conquista, no comemorar uma vitória depois de anos de estudo, ela vem e arrebata o ser amado. De um modo geral, nesses momentos, sentimos que nuvens escuras pairam sobre nossas cabeças, como aquelas que anunciam tempestades avassaladoras. Dizemos-nos cristãos, seguidores daquele Nazareno que provou que a morte é somente um hiato entre o agora e o logo mais do reencontro. Debrucemos-nos sobre essa lição. Ele demonstrou que o túmulo é apenas uma porta de saída. Não se trata de um abismo sem fim, mas do despertar de um pássaro que finalmente descobre que possui asas. Lembremos da lagarta que deixa o casulo para se transformar em esplêndida borboleta de asas multicores. A vida nunca cessa. A saudade dói pela ausência da presença física, daquele toque de mão, daquele abraço, daquele sorriso. Contudo, a separação é um até breve, não é um adeus eterno. As afeições não morrem, pelo contrário, elas se tornam mais puras. Aqueles que amamos não foram tragados pelo nada, apenas atravessaram a fronteira antes de nós. A essência daqueles que amamos continua vibrando. Eles nos veem, nos sentem e muitas vezes estão ao nosso lado. O reencontro é uma certeza, não se trata de um talvez ou um se. O amor é o ímã que garante a reunião das almas. Tornaremos a conviver, tornaremos a estar juntos, em algum momento, que pode ser logo ou mais tarde. Quando tivermos concluído nossa tarefa, quando nossa jornada findar, quando concluirmos nossos afazeres, nos reencontraremos. Enquanto o reencontro não chega, trabalhemos na própria reforma e no auxílio ao próximo. Transformemos a dor em serviço, porque sabemos que a saudade é o convite para nos tornarmos pessoas melhores, para que no dia do abraço possamos estar na mesma sintonia de luz. A melhor homenagem que podemos prestar aos amores que se foram é viver. Viver como se não fôssemos morrer amanhã. Estudar como se fôssemos viver para sempre. Cada passo em direção à luz é um presente que enviamos para o outro lado da vida. O amor é a única bagagem que atravessa o túmulo e a única ponte que nos mantém conectados. Não se trata de um convite ao desapego irresponsável do mundo, mas um chamamento para a construção de valores éticos e afetivos imperecíveis. Assim, quando a morte bater à nossa porta, que a possamos encarar com um dever cumprido, sabendo que, se o mundo faz vencedores efêmeros, as leis divinas e a imortalidade nos fazem invencíveis. Labutemos com esperança e vivamos para a eternidade. Não permitamos que a tristeza paralise nossas mãos. Façamos de nosso coração um altar de gratidão, honrando quem partiu através da bondade que espalhamos aos que caminham conosco. A vida é um hino eterno que não se cala. A morte é o silêncio necessário para que a alma aprenda a cantar em uma nova partitura. Pensemos nisso.

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0: É no seu rádio, é no seu coração. Bom dia pra você, meu amigo, minha amiga. Como é que você tá? Tudo bem? Tudo certo por aí? Espero que você esteja muito bem. Se não está, vai ficar a partir de agora, porque a gente vai fazer uma manhã bem legal, bem bacana aqui na programação da Líder FM, nesta troca de companhia. Não quero tristeza, não quero cara feia. Só alegria agora. Deixa os problemas de lado, esquece um pouquinho, pelo menos os problemas, porque quem é que não tem problema, né? E aqui a gente vai esquecer então dos problemas nesse momento que a gente tiver aqui no ar. E eu peço sempre a proteção divina e licença para entrar na sua casa, no seu carro, no seu trabalho, aonde quer que você esteja, para a gente tomar um cafezinho juntos, tomar um chima juntos nesta manhã de sábado. Vem comigo, pois está no ar o Sábado Show.
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0: É a 107,5 Rádio Líder FM, indo mais longe para ficar bem pertinho de você, você que nos ouve através do rádio, aqui na frequência de 107,5 para toda a nossa região, Vale do Rio do Peixe, uma ótima manhã. E para quem nos acompanha também através da internet, você nos acompanhando através da Alexa, do aplicativo, enfim, do site, tem muita gente nos acompanhando em qualquer lugar desse mundão de meu Deus. Muito prazer, tá? Eu me chamo Odinei Gonçalves, peço licença então mais uma vez, está conosco ele, Gabriel Platal, e sua competência profissional me auxiliando hoje, né? E você aí do outro lado do rádio conosco nesta manhã que faz toda a diferença pra gente. Sem você não somos nada. A Líder é feita com muito carinho pra você e por você todo santo dia nas 24 horas do seu dia, com a melhor programação para os melhores ouvintes do rádio. Hoje, dia 20 de junho de 2026, estamos a um dia de começar o inverno, né? Hoje, já estamos aí no 171º dia, viu? 171 dias já se passaram do ano de 2026 e faltam 194 dias para acabar este ano. Hoje que é dia do vigilante, um abraço a todos os vigilantes que estão em companhia, em sintonia. Também é dia do revendedor e do advogado trabalhista. E aqui você participa, viu? 98437-7826 é o nosso WhatsApp disponível a partir de agora. Então, para você participar, interagir comigo, hoje eu tenho um prêmio bem legal para você que participa, tá? Afinal, estamos no clima da Copa, não é mesmo? Ontem, inclusive, teve jogão do Brasil. Brasil ganhou aí com um placar muito bom, por sinal, 3-0. E a gente vai sortear uma camisa da seleção, é isso mesmo, tá? Mas, para isso, você Brasil vai ter que responder uma perguntinha para mim, tá? Por quê? 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

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E aí você já concorre a essa super camisa da seleção, camisa do Brasil. Se você, de repente, não quer para você, você pode presentear isso, a mulherada que está nos ouvindo, pro marido, para filho, para neto, enfim, né? Um familiar aí já pensou ganhar uma camisa da seleção? Então, ó, você participa aqui, tem que responder a pergunta. Não esqueça, qual é a empresa que auxilia pessoas com deficiência a conquistarem os seus direitos PCDs? É só responder a perguntinha, é muito fácil. Adriana Consultorias, e você já estará concorrendo ao brinde de hoje. Muito bem, vamos começar então oficialmente o programa, Gabriel Platal. Quero dizer para vocês que nesse momento está fazendo 12 graus aqui nos nossos estúdios. Daqui a pouquinho eu trago a previsão do tempo. Como eu falei, amanhã oficialmente então começa o inverno a partir das 5h24 da manhã. E a gente vai trazer para você todas as informações de como vai ser o dia de amanhã, hoje também durante o dia, e já antecipando como é que vai se portar o tempo para o início da próxima semana. Daqui a pouquinho a gente traz a previsão do tempo, tem ainda o Santo do Dia, tem horóscopo, tem agenda do aniversariante, tem informação, tem música, enfim, a programação é recheada de coisa boa para você. Bora começar ao som dos Atuais. Vorei, faltando 10 para as 8. Bom dia, o Sábado Show está no ar.

0: a primeiríssima de hoje aqui no Sábado Show, Os Atuais. Voarei, daqui a pouco tem muito mais pra você, tá? E agora faltando 6 minutinhos para as 8, já eu trago a previsão do tempo pra você.
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0: Vamos à previsão do tempo para este fim de semana. Para hoje, sábado, tempo estável, com céu encoberto e chuva em todas as regiões no decorrer do dia. A partir da tarde, a condição de chuva diminui a partir do oeste catarinense. Temperatura fica da seguinte forma, máximas abaixo de 18 graus. Para amanhã, domingo, tempo estável com sol e algumas nuvens em Santa Catarina, com nevoeiros ao amanhecer. Temperatura baixa com mínimas de 4 a 13 graus e máximas abaixo de 22 graus. Para segunda-feira, tempo instável com chuva e temporais isolados em Santa Catarina, devido ao avanço de uma nova frente fria. À noite, o tempo melhora gradativamente. Temperatura segue baixa com máximas abaixo de 20 graus, declinando mais à noite, com a chegada de uma massa de ar frio de origem polar. Nesse momento, aqui nos estúdios da Rádio Líder na Avenida Santos Dumont, a temperatura está na casa dos 12 graus e as informações são do meteorologista da IPAGRE-SIRAM, Marcelo Martins.
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0: Aqui todo dia é um show, viu? É um show porque tem você aí do outro lado do rádio nos ouvindo, nos prestigiando. A gente agradece de coração, tá? 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Lembrando vocês, pessoal que está participando aqui, já vi que tem bastante gente mandando mensagem no nosso WhatsApp. Hoje a gente vai fazer um sorteio, mas você tem que responder a perguntinha para mim aqui, tá? 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E aí, você já estará concorrendo ao brinde de hoje, que é uma linda camisa do Brasil, uma linda camisa da seleção, tá bom? Aliás, ontem teve o jogão de bola, para quem acompanhou aí, teve algumas pessoas, tiveram algumas pessoas que até comentaram que poderia ter tido mais gols, enfim, o Brasil perdeu algumas chances, teve alguns gols anulados também, inclusive, né? Alguns que estavam aí impedidos, poderia ter sido mais gol, mas 3-0 tá bom, tá ótimo. Eu e o Gabriel Platal estamos felizes porque a gente ganhou o bolão aqui, né, Gabriel? Acertamos o resultado. Eu só estou esperando o Mauro Roberto chegar aqui para dar o dinheiro para nós, porque nós ganhamos, viu? Mas eu vi que teve mais gente que ganhou, viu, Gabriel? Eu acho que nas minhas contas, acho que foram 6 pessoas que ganharam. Mas o importante é que a gente ganhou, viu? Nem que seja pouco, mas tá bom. O pouco com Deus é muito. Tá bom. Eu vou atender aqui, vamos rodar música, mas eu vou atender o pedido da Roseli. A Rose mandou mensagem, escreveu o seguinte: bom dia, meu anjo lindo. Tudo bem? Aqui estamos bem. Eu também estou bem, viu, Rose? Gostaria que você colocasse todos da minha família na bênção do padre, você e sua mãe e o meu irmão Alcides Machado da Silveira. A música pode ser uma internacional. Ofereço para o meu esposo Jerry Vargas. Ótimo fim de semana. Beijos no seu coração. Fica com Deus. Amém. Fica com Deus você também e toda a sua família aí. E o Jerry e todos os demais. E a música que eu escolhi, Rose, espero que você goste, é de 1991. Bryan Adams, Everything I Do.

0: Música lindíssima com Bryan Adams, Everything I Do It For You. Essa música aí é maravilhosa, hein? Espero que a Rose tenha gostado. Eu acho que sim. Ela escreveu aqui pra mim que é linda, linda, né? E é realmente, ela é muito linda. E a tradução aí literal, né, do título dela seria Tudo Que Eu Faço Por Você. É o romantismo. E nem é quarta-feira, apesar que é sábado. Sábado também é dia internacional de São Sofá, não é mesmo, Rose? 8:10, intervalinho chegando. Volto na sequência com muito mais pra você.
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0: 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E lembrando para você
12: que de repente tenha se ligado há pouco, ligou há pouco o rádio, ou para quem faz tempo que está em sintonia conosco, mas ainda não ouviu a pergunta, para concorrer ao sorteio de hoje, você deve responder qual é a empresa que auxilia pessoas com deficiência a conquistarem os seus direitos PCDs. É só responder Adriana Consultorias e você estará concorrendo a uma linda camisa do Brasil. Agora, 8h15.
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0: Agora são 8h19, estamos de volta por aqui. Vou colocar o povo no ar agora, o povo tá aqui participando no 984377826. Lembrando que hoje você participa e tem que responder a perguntinha pra mim aqui. Eu vi que teve gente que mandou mensagem cedinho, tá? Mas a gente vai colocar no ar as mensagens pra quem mandou depois das 7h30 em diante ali, tá? Quem mandou antes, por favor, manda de novo aqui, porque aí você responde a pergunta, senão você não vai concorrer ao brinde de hoje, tá? Pode ser assim, combinado? Só vou mandar um alô aqui pra dona Santilina, também pra Edith Bianchini. A dona Santilina, inclusive, mandou mensagem 5h47 da manhã. Vá que cedo, dona Santilina! Não tava nem pensando em acordar nessa hora. E também, um alô pra a Juraci Guarani na audiência, a nossa amiga Salete. A Salete Rosa também está conosco em sintonia, mandou mensagem de bom dia. A Ivonete, oi Ivonete, que chimarrão bonito. E ela escreveu, bom dia Odinei, tudo bem? Quero participar do sorteio e da bênção, colocar o gringo Adriana Ramela e os vizinhos Angelina e Valentim. Era uma música maior que o oceano. Um grande abraço, amigo. Bom fim de semana para vocês da rádio. Obrigado para ti também, tá, Ivonete Recalcati. Obrigado mais uma vez pelo presente. Ela trouxe para mim em Olinda essa semana, né? Muito obrigado mesmo, de coração, tá, minha amiga? Só responde a perguntinha para você concorrer ao brinde de hoje também, tá? Também a Raquel e os filhos Theo e Cauane, que também estão em sintonia. Não esqueça de responder a pergunta, viu, Raquel? A Pete também mandou mensagem, provavelmente ainda não respondeu a pergunta, depois eu coloco no ar. Tá, Pete? Um bom dia pro Eduardo Romani. A partir daí, ó, já tem as respostas. O Eduardo escreveu, coloca no sorteio de hoje, manda a próxima música. E a empresa é a Adriana Consultorias. Ó, agora o nosso amigo Eduardo. A Rose também mandou mensagem depois e já respondeu a pergunta, mas agora, por enquanto, até agora, o Eduardo e a Rose só que responderam a perguntinha aqui para concorrer ao brinde de hoje. Eu acho que é a Zilda que mandou um áudio ali, vamos ouvir.
1: Bom dia, Dinei. Aqui é a Zilda Garcia da Silva do Vairo, Nossa Senhora de Fátima. Eu quero participar do sorteio. Eu, a perguntinha que você falou, Adriana Consultoria.
0: Isso aí, respondeu também. Parabéns, está concorrendo aqui, tá, minha amiga Zilda? Não esqueça, tem que responder a pergunta. Qual é a empresa que auxilia pessoas com deficiência a conquistarem os seus direitos PCDs? Atendendo a Ivonete que pediu, Céu e Cantos, maior que o oceano.

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7: E por falar em informação, trazendo uma informação para vocês aí também, uma informação que chegou recentemente sobre um caso aí do Ervalense, que foi apontado como possível autor do homicídio que vitimou um caminhoneiro de 30 anos. Pois então, ele foi colocado em liberdade, tá? A informação foi apurada aqui pelo Departamento de Jornalismo da Rádio Líder, junto ao advogado de defesa, o Marco Alencar. Tá? O caso ocorreu na manhã do dia 27 de dezembro de 2025, em um posto de combustível localizado às margens da BR-282, em Ponte Serrada. Conforme as investigações, a vítima foi atingida por golpes de faca após uma discussão motivada por um incidente de trânsito. A vítima chegou a ser atendida pelo Corpo de Bombeiros e pelo SAMU, sendo encaminhada ao hospital, mas não resistiu aos ferimentos. E o advogado de defesa, o Dr. Anderson Fedato, dá detalhes então sobre este caso. Vamos ouvir.
8: Na condição de advogado de defesa, recebemos hoje com muita tranquilidade, serenidade e senso de justiça a decisão vinda da comarca de Ponte Serrada. Desde o primeiro momento, nós sustentamos que a realidade dos fatos não correspondia àquela narrativa que foi inicialmente divulgada. Durante toda a instrução processual, a defesa demonstrou de forma muito clara e robusta que o meu cliente, um trabalhador, um motorista profissional com mais de 40 anos de estrada e uma conduta ilibada, jamais quis agir a não ser para defender a sua própria integridade física. É bem verdade que, por uma questão de pura técnica jurídica processual, o caso será submetido ao tribunal do júri, que avaliará, na ocasião, se o nosso cliente agiu em legítima defesa. Contudo, o ponto central e mais importante dessa decisão foi o restabelecimento da liberdade do nosso cliente. O juízo acolheu o nosso pedido para revogar a prisão preventiva, aplicando apenas medidas cautelares simples. Com isso, ficou expressamente reconhecido que ele não oferece qualquer risco à ordem pública e responderá aos demais atos do processo em total liberdade. Nós seguiremos firmes e com a plena confiança na justiça, convictos de que, no momento oportuno, o tribunal do júri confirmará, em definitivo, a sua absolvição.
7: Ouvimos o advogado de defesa, Dr. Anderson Fedato, então, sobre este caso. Muito obrigado aí por nos fornecer essa informação. Agora, 8 horas e 36 minutos. Vamos em frente aqui com o programa, Gabriel Platal, colocando o povo no ar aqui, afinal tem bastante gente para colocar no ar, tem muita gente aguardando para se ouvir também, porque afinal o povo manda áudio aqui, quer se ouvir. De preferência, mande áudio, tá? Mas se você quiser mandar mensagem de texto também, não tem problema. O importante é que você responda a perguntinha para mim aqui, para você concorrer ao brinde de hoje, valendo uma camisa da seleção, uma camisa do Brasil. E responda aí a pergunta para concorrer. Qual é a empresa que auxilia pessoas com deficiência a conquistarem os seus direitos PCDs? Respondeu Adriana Consultorias e já está concorrendo então, tá? Inclusive quero mandar um abraço para a Adri e também para o Cris. Obrigado pela parceria aí, por nos fornecer esse brinde aí para sortear, tá bom? Vamos lá então. Bom dia, Odinei, tudo bem com você? Sou a Rose de Oliveira, da Senador Eusébio, e gostaria de participar do sorteio. Coloca o nome da minha filha também, a Manuela. E obrigada, amei a tua mensagem e respondendo a tua pergunta é Adriana Consultorias. Tá respondida já e tá concorrendo então. Respondeu a perguntinha aí e concorre ao brinde de hoje. Tá, Rosi? Quem mais aqui participando? Bom dia, família Rádio Líder. Eu quero participar do prêmio da camisa da Seleção Brasileira. A resposta é Adriana Consultorias. Meu nome é Marineide Pensim Valmórbida, de Ervão do Oeste. Minha rádio é Rádio Líder, de Ervão do Oeste. Moro no bairro Vila Rica. Então tá bom, um abraço, Tamari. Obrigado pela audiência. Bom dia, Adinei. Tô ligada na programação. É Ivete Ramos, coloca no sorteio. Coloca toda a família no Padre Reginaldo também. Obrigado. Tem que responder a pergunta, Ivete Ramos. Não esqueça, não tá concorrendo ainda ao sorteio. Tem áudio chegando. Quem fala comigo? Alô, bom dia.
9: Bom dia, Adinei. Valdemar, Nossa Senhora de Fátima. Coloca no sorteio. E a empresa é Consultoria Adriana.
7: Isso aí, inverteu só, mas não tem problema. É Adriana Consultorias, ele só trocou ali a ordem, mas não tem problema. Tá concorrendo, tá, meu amigo? Quem mais participando aqui? Ah, eu falei da Inês, porque ela mandou um áudio cedinho. Agora vamos colocar, então, o áudio anterior, porque ela mandou dois. E o outro, acho que só respondendo a perguntinha. Vamos ouvir.
10: Bom dia, Rádio Livre, Inês Cordeiro. Quero participar do sorteio. Coloco Alexandre, Dilane, Liana... O Ronildo na benção do Padre Manzotti. Um grande abraço. Adriana Conceitaria.
7: Tá quase, viu, Inês? Não é bem exatamente isso, é consultoria, tá? Mas vou considerar. Obrigado, tá, Inês? Beijão no coração. Quem mais aqui participando conosco? A Elda escreveu... Uau, mensagem forte e poderosa. Beijos e Adriana Consultorias, meu amigo. É a pergunta, aliás, ela falou, escreveu que é a pergunta que eu perguntei. Na verdade, é a resposta, né, que eu perguntei. Mas eu entendi, tá, Elda? Ela tá ouvindo, ó, mandou figurinha. Ela mandou um áudio também, vamos colocar no ar.
11: Bom dia, Odinei. Bom dia. Meu Deus, maravilhosa mensagem.
7: Ah, gostou?
11: Muito forte e verdadeira. Todas as manhãs, meu amigo. Bom dia. Eu desejo um sábado maravilhoso e abençoado a todos. Eu gostaria de ouvir a Marciano, apaixonado demais. Abraço, Odinei. Quem fala é a Elda Guarani.
7: Valeu, minha amiga Elda. Já eu rondo pra você. Aliás, depois do intervalo, que a gente vai pro intervalinho agora, daqui a pouco eu retorno com a música pra você.
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7: É a emoção de ser feliz aqui, a Líder FM, para os melhores ouvintes do sul do mundo. E como prometido, viu, Elda? Eu falei para você que ia rodar depois do intervalo, então vamos ouvir Marciano, apaixonado demais. 8h43 agora, bom dia para você.

Marciano cantou pra gente aqui no Sábado Show, apaixonado demais. É a Elda que tá apaixonada, viu, Elda? 8h47. Agora a gente vai pro intervalo comercial e assim que eu voltar, a gente traz o santo do dia. Padre Giovanni Capitani já tá se organizando aqui pra contar pra gente qual será o santo de hoje, que eu não sei ainda. A gente vai descobrir daqui a pouquinho qual é, na verdade, o santo de hoje. Quero aproveitar e mandar um beijo no coração da mãe do Padre Giovanni, a dona Olinda Capitani, que nos acompanha sempre através da internet. 8h48 agora.

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6: Seguimos aqui com o Sábado Show e agora é hora da gente saber qual é o santo do dia. Padre Giovanni Capitani já está conosco e vai nos contar. Seja bem-vindo. Olá, padre.
7: Olá, Aldinei Gonçalves, queridos ouvintes da nossa Rádio Líder. Hoje, 20 de junho, é dia de São Silvério Papa, filho do Papa Santo Hormisdas. Com a morte do Papa Santo Agápito I, embora fosse apenas subdiácono, foi-lhe imposto o bispado da Igreja de Roma por Teodato, rei ostrogodo da Itália, para que presentia a eleição de um candidato bizantino. O clero de Roma concordou em aceitá-lo como papa depois de sua consagração episcopal. A imperatriz Teodora lhe escreveu a fim de que reconhecesse os monofisistas Antimo e Severo como patriarcas de Constantinopla e de Antioquia, respectivamente. O papa polidamente se recusou porque eram hereges, com isso assinou sua própria sentença de morte. De fato, quando subúrbios de Roma foram devastados por Vitiges, general Ostrogodo, o Senado e o Papa Silvério abriram as portas da cidade a Belisário, adversário bizantino nos invasores. Assim, a Imperatriz Teodora pôde vingar-se do Papa, mandando sequestrá-lo após a tentativa de incriminá-lo como traidor dos godos, com base em sua carta falsa. O Papa foi levado para Patara, na Lícia, Ásia Menor. Foi nomeado Papa pela Imperatriz o diácono Virgílio. O Imperador Justiniano, informado pelo Bispo de Patara, ordenou que o Papa fosse enviado de volta a Roma e a instauração de um inquérito. Ao chegar à Itália, o Papa foi interceptado e aprisionado pelos partidários de Virgílio. Foi levado à ilha de Palmarola, no Mar Tirreno. Ali, ou talvez na ilha de Ponça, terminou seus dias em consequência dos maus tratos e da fome. Por isso, nesse dia, nós pedimos a intercessão de São Silvério. Rogai por nós.
6: Obrigado, Padre Giovanni. A música correspondente a esse quadro é com Padre Alessandro Campos e ao pedido da Alzira Dias, O Que É Que Eu Sou Sem Jesus.

0: O que é que eu sou sem Jesus? Padre Alessandro Campos, aqui no Santo do Dia. A gente vai agora para o momento da informação e depois eu retorno com o horóscopo do dia.
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0: Faltando 2 minutos para as 9.
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4: O inverno começa oficialmente neste domingo, 21 de junho, no Hemisfério Sul, precisamente às 5h24 da manhã, pelo horário de Brasília, dia e hora do solstício de inverno, quando a Terra registrará o maior grau de inclinação do ano em relação ao Sol, resultando na noite mais longa e no dia mais curto de 2026. O fenômeno marca o início oficial da estação mais fria do ano. Temperaturas mais baixas e noites mais longas que os dias são características gerais da estação, que terminará em 22 de setembro com a chegada da primavera. De acordo com as mais recentes previsões meteorológicas, no entanto, o inverno este ano aqui no Brasil não deve trazer um frio tão extremo. A estação deve ser impactada pelo fenômeno El Niño, caracterizado pelo aquecimento das águas do Oceano Pacífico Equatorial, entre as costas do Peru e da Indonésia. Para os estados do sul do país e parte do sudeste, a previsão indica que a temperatura média deve se manter dentro da normalidade, mas com um volume de chuvas muito acima do esperado. Já nas regiões norte e nordeste e na maior parte do centro-oeste, o inverno será marcado por calor acima da média histórica, com picos de temperatura elevada em agosto e risco de fortes ondas de calor em setembro. Da Rádio 2, Milena Abreu.
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0: Muito bem, agora é hora da gente saber o que os astros indicam para o seu dia, começando por Áries. Para você que nasceu entre 21 de março a 20 de abril, cuidados com a saúde, rotina e alimentação serão prioridade. Retome o treino, organize a casa e resolva tarefas básicas que ficaram pendentes. Uma conversa em família poderá facilitar um acordo financeiro e dar mais segurança. Fale com carinho e evite cobranças. À noite o clima ficará mais leve no amor. Programa improvisado esquentará o clima, Áries. Falando com você de Touro, de 21 de abril a 20 de maio, aproveite o sábado para resolver assuntos práticos. O prazer estará nas coisas simples, como cuidados com o jardim, arrumações na casa ou um almoço em família. Organize um espaço, prepare algo gostoso ou retome uma atividade que foi pausada. Filhos, paquera ou programas caseiros darão sabor ao dia. Pequenos gestos trarão boas surpresas. Alô, Gêmeos, de 21 de maio a 20 de junho. Assuntos da casa e de convivência pedirão atenção neste sábado. Resolva um conserto, reorganize seus espaços e puxe conversa com a família. Uma negociação de compra, venda ou mudança poderá avançar com os contatos certos. Dê uma virada positiva de vida e firme bons negócios. Parentes próximos trarão acolhimento e ótimas notícias, Gêmeos. Falando com você de Câncer, de 21 de junho a 22 de julho, Mercúrio em seu signo favorecerá conversas carinhosas e acordos delicados. Ligue para alguém querido, esclareça um mal-entendido ou coloque sentimentos em palavras. Deslocamentos pelo bairro trarão bons achados e encontros agradáveis. Amigos poderão articular algo a seu favor. Anote uma ideia para ganhar dinheiro. Finalize um ciclo Câncer. Agora eu vou falar com você, Leãozinho, de 23 de julho a 22 de agosto. As finanças pedirão atenção. Faça boas escolhas neste sábado. Organize contas, planeje compras e valorize os seus talentos. Um assunto de trabalho poderá se resolver e trazer alívio. Com Vênus em seu signo, charme, beleza e poder de atração estarão em destaque. Cuide da imagem, aceite convites, circule, confira as novidades e tendências, Leão. Agora eu vou falar com você, meu irmão de signo, minha irmã de signo. Alô, virginianos, para quem nasceu entre 23 de agosto a 22 de setembro. Com Lua em seu signo, conte com mais foco, disposição, poder de decisão e autoestima. Será um ótimo momento para se cuidar, resolver pendências da vida pessoal e renovar sua imagem. Um plano de viagem, curso ou projeto em grupo ganhará força em uma conversa com amigos, tá? À noite, um gesto discreto trará carinho e acolhimento no amor. E assim a gente finaliza a primeira parte do horóscopo de hoje. Agora 9:06, dá tempo da gente mandar uma música. Será, Gabriel Platão? Vamos atender a Pitty, pode ser? A Pitty mandou mensagem, pediu o João Paulo e Daniel, né? Ela não pediu a música, pode ser qualquer uma, então a gente vai rodar pra ela. Um abraço, inclusive, pra Pitty, que está ligadinha conosco, já confirmou a audiência, né? E você segue participando aqui no 984377826, respondendo a perguntinha pra mim aqui, qual é a empresa que auxilia pessoas com deficiência a conquistarem os seus direitos PCDs? Respondeu Adriana Consultorias e você estará concorrendo a uma linda camisa da seleção, uma camisa do Brasil. Então participe. João Paulo e Daniel cantam pra gente aqui na manhã. Bom dia pra você.

0: Desejo de amar. João Paulo e Daniel cantaram pra gente a pedidos da Pete. Agora são 9:10, intervalo chegando, depois eu retorno com a segunda parte do horóscopo.
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4: Agora 9h15, estamos de volta com a segunda parte do horóscopo, começando com você de Libra, que nasceu entre 23 de setembro a 22 de outubro. O sábado pedirá descanso e respeito aos seus limites, cancele o que não for essencial e recupere energia sem culpa. Uma pendência de trabalho poderá se encaminhar com mais facilidade do que você pensava, viu? Momentos de quietude ajudarão a organizar ideias e encontrar respostas. À noite, escolha bem as companhias e preserve o bem-estar, viu, Libra? Falando agora para você de Escorpião, que nasceu entre 23 de outubro a 21 de novembro. Um abraço para Cissa, que é de Escorpião. Quero dizer para vocês que eu tô com vontade de espirrar, viu, Gabriel? Ai, meu Deus do céu. É horrível a gente tentar segurar espirro. Dá uma coceirinha no nariz, viu? Vamos lá pro horóscopo, então. Se eu espirrar, é saúde, viu? Encontros com amigos poderão abrir portas para projetos, parcerias e novas conexões. Um convite informal, café ou reunião descontraída trará boas propostas. Uma parceria favorecerá planos de viagem ou de estudos. Aproveite o clima positivo para acertar detalhes e fortalecer o vínculo. Circule nas rodas certas e receba convites especiais. Agora eu vou falar com você de Sagitário, de 22 de novembro a 21 de dezembro. Mesmo no fim de semana, trabalho e negócios pedirão atenção. Anote ideias e responda mensagens importantes. Aproveite o sábado para planejar detalhes de uma mudança e formalizar uma parceria. Resolva assuntos práticos pela manhã e deixe espaço para o prazer à tarde. Amor com sabor de aventura e planos a dois. Casamento em alta, Sagitário. Quem tá encalhado vai desencalhar agora, viu? Oi, Capricórnio, de 22 de dezembro a 20 de janeiro, aproveite o sábado para viajar, fazer um bate-volta com os filhos ou com o par em algum lugar bonito e inspirador, ou movimentar o corpo com atividades ao ar livre. Uma experiência diferente poderá se encaixar no orçamento com pequenos ajustes. O par apoiará seus sonhos e planos futuros. À noite, nada melhor do que curtir as delícias da intimidade. Falando com você de Aquário, alô aquariano, de 21 de janeiro a 19 de fevereiro. Finanças compartilhadas e assuntos íntimos pedirão organização neste sábado. Revise contas, acordos, dívidas ou recursos que envolvem outra pessoa. Uma conversa sincera poderá aliviar tensões e fortalecer a confiança. Aproveite também para descartar o que não usa, arrumar a casa e abrir espaço para o novo. No amor, harmonia e cumplicidade. Alô, peixes, de 20 de fevereiro a 20 de março. Os relacionamentos estarão em destaque neste sábado. O par, sócio ou uma pessoa próxima poderá precisar da sua atenção e trará apoio em troca. Assuntos de família ficarão mais claros. O sol iluminará o passado e fortalecerá sua base afetiva. Reúna pessoas queridas. Se estiver só, repare em quem se aproxima com gestos prestativos. Amor em alta, peixes. E assim a gente finaliza o horóscopo de hoje, que volta já. Aliás, voltamos já já. O horóscopo volta na segunda só, tá? Com ele, Marcos Valnei. Mas eu volto já já com muito mais aqui no Sábado Show.

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10: Aqui todo dia é um show, porque tem você que faz a Rádio Líder acontecer todo santo dia. Muito obrigado mesmo de coração a cada um de vocês. 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E o WhatsApp tá chamando, lembrando que hoje você participa. Para concorrer ao brinde de hoje, você deve responder a perguntinha para mim. Não é difícil, não, é bem fácil, tá? Qual é a empresa que auxilia pessoas com deficiência a conquistarem os seus direitos PCDs? É só responder Adriana Consultorias e já estará concorrendo hoje uma linda camisa do Brasil para você que participa aqui, tá bom? Já estamos também já na expectativa do próximo jogo do Brasil. Brasil, que acontece na semana que vem, na quarta-feira, né? Às 19 horas contra a Escócia. Vamos mandando um abraço aqui, um bom dia pra Jane. Oi, Jane. Tava sumida, hein, mulher? Apareceu a Margarida, igual a Fênix, ressurgiu das cinzas. Ela tá pedindo pra mandar uma música do Barreirito. Tá bom, daqui a pouquinho eu rodo o Barreirito pra ti. Já tá na ponta da agulha aqui. E ela tá respondendo aqui, Adriana Consultorias. Boa sorte pra você, tá, Jane? Quem mais participa aqui? Deixa eu ver, é agora a nossa ouvinte, a Terezinha Dononi, que mandou mensagem, escreveu, bom dia, Odinei, tudo bem? Me coloca no sorteio, é a Terezinha Dononi do Centro de Erval, a resposta é Adriana Consultorias, obrigada, Deus abençoe, ilumine sempre vocês, abraço, obrigado, viu minha amiga Terezinha, que Deus te ilumine e abençoe também a você e toda a sua família. Tem áudio chegando aqui? Meu Deus, quanto áudio. 3 áudios a Nelci mandou. Vamos colocar no ar o último, tá? Senão fica muito comprido aqui, viu, Nelci? E o tempo tá feio, tá nublado, não tem sol. Se eu ganhar uma mijada do chefe, como é que eu vou me secar? Vamos ouvir a Nelci, bom dia.
11: Bom dia, Odinei, tudo bem? Aqui é Nelci Parisotto, primão do Boa Vista. Me coloca aí, no, eu e a minha família aí no Padre Manzotti, na bênção e também no sorteio. Eu, meu marido Ivani, primão, e minha filha Daniela. É Adriana com Consultoria, é a loja que vai sortear a camiseta e eu falei que ia dar 3-0 e deu, né?
10: Você viu só? Pode
11: ser uma da Ivete, você dá. Um abraço, até.
10: Até, minha amiga. Se der tempo, a gente roda, então, uma da Ivete Sangalo. Você me pediu ontem, também não deu tempo. Vou deixar programadinho pra rodar aqui, tá bom? E tá bem de palpite. Eu também, eu, na verdade, eu achei mesmo que ia dar 3-1. Eu achei que o Haiti ia fazer um golzinho. Não saiu. Mas um dos meus palpites também foi 3-0, por isso que eu ganhei aqui no bolão. Na verdade, eu tinha apostado. Meu palpite era 2-0, 3-0, 4-0 e 3-1. E aí eu acabei acertando, viu? É assim mesmo, faz parte, né? A gente, ultimamente, eu e o Gabriel também acertou. Nesses últimos dias, a gente tá bom de palpite, né? Tá bem bom, hein? Vamos torcer pro próximo agora também. Espero que tenha, de novo, a boa sorte que a gente teve aqui, que ela tá do nosso lado. Quem mais que participa aqui? Deixa-me ver. Um abraço para Lúcia Hansan Carpegiani, também mandou mensagem aqui. O Ivo Dutra também mandou a mensagem de áudio. Vamos ouvir.
12: Bom dia, Odinei. Queria ouvir aquela música Todo Mundo Menos Eu, com Ana Castela e Hugo Guilherme.
10: Tá bom.
12: Essa é para minha esposa Natália, a Simone Mazzarino, a Dayana da Fonseca, mãe dela, Dona Marisa, Andressa, Sou Zeca, Dona Lúcia, e a família do seu Celso, Milano, seu Celso e sua gemela Eva Matos.
10: Ok,
12: é, senhor. Adriana Consultoria, Odinei.
10: Respondido. Boa sorte, meu amigo. O Gerson mandou áudio também, vamos ouvi-lo.
13: Bem, meu amigo Gerson Marcos Costa, tudo da bem, Mecânica Gerson? Costa. Linda mensagem, meu amigo. Muito
10: obrigado.
13: É, se possível, aí toca Luana Prado aí para nós hoje. E a resposta da pergunta é Adriana Consultoria. Um abraço, um ótimo final de semana.
10: Obrigado pra ti também, tá, Gerson? Boa sorte, meu amigo. A vovozinha Dona Áurea também mandou uma mensagem aqui. Vamos ouvir.
14: Bom dia, meu menino de ouro, da visadinha gostosa. Hoje eu queria que tu colocasse meu neto na Padre Reginaldo Manzotti que ele tá de aniversário hoje, tá?
10: Ah, parabéns pro neto, Murilo.
14: Queria que tocasse uma música bonita para ele também. Nem sei se ele está assistindo. Eu não estou assistindo porque o meu rádio não está funcionando. Não sei o que deu nele, tá?
10: Ai, ai, ai.
14: Beijo grande para ti, meu amigo, tá?
10: Tá bom, tem que dar um jeito de arrumar o rádio aí, tá bom, Dona Áurea? Mas parabéns pro neto Murilo, que está de aniversário hoje. Vamos atender a Jane, que pediu Barreirito, e a gente vai ouvir aqui na manhã Onde meus Estão amigos, Meus Passos.
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0: Onde estão os meus passos? Barreirito cantou pra gente aqui no Sábado Show.
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0: 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Vamos para o WhatsApp, tem uma galera aguardando para falar comigo. Agora, quem é a próxima vítima? Marilene da Cruz, bom dia, meu ouvinte, querida.
2: Bom dia, Odinei.
0: Tudo bem?
2: Marilene da Cruz, gostaria de responder a pergunta da empresa, é Adriana Concessorias. Tá bom? Um abraço e um ótimo final de semana para todos nós.
0: Valeu, obrigado, Marilene. É quase isso, tá? É Adriana Consultorias. Só o finalzinho aí que você não falou exatamente, tá? Mas vou considerar aqui a sua participação, tá? Obrigado pela audiência. Não esqueça, tá? A resposta é Adriana Consultorias. Bom dia, quero participar do sorteio e a empresa é Adriana Consultorias. Abraços. Ela não falou o nome, mas pelo que eu vi aqui é a Marília, é isso? Marília da Serra Alta participando aqui conosco. Bom dia, meu amigo Odinei. É a Eliane Rodrigues de Luzerna. Coloca eu e o meu marido Lucas Rodrigues, meu filho Enzo Gabriel e o meu pai Alcides Machado da Silveira nas bênçãos do padre Reginaldo. Me coloca no sorteio. A resposta da pergunta é Adriana Consultorias. Beijos, bom final de semana. Tá bom. Quem mais aqui participando? Alô, Inês.
11: Bom dia, Odinei. Aqui Inês Baquim do bairro Santo Antônio. Quero participar do sorteio. Quem auxilia é a Adriana Consultoria.
0: Isso aí, minha amiga. Bem certinho, tá? Adriana Consultorias. Quem mais? Bom dia, Odinei. Sou Inês Barão. Linda mensagem, programa maravilhoso. Quero participar do sorteio. Resposta, Adriana Consultorias. Gratidão. Tá concorrendo. Boa sorte. O Claudir Maia também tá ligadinho conosco, que mandou áudio. Bom dia.
16: Bom dia, Odinei. Bom dia a todos bom dia. Aí. Aqui é o Claudir Maia, aqui do bairro Urupe. Só para responder a perguntinha, quem ajuda os beneficentes a conquistar seus direitos é a Adriana Consultora. Mais aí um ótimo e abençoado sabadão aí para todo mundo aí. Tudo de bom.
0: Isso, quase isso, na verdade. Adriana Consultorias, mas vou considerar também a sua resposta, tá bom? Quem mais aqui? A Ivonete já respondeu, já mandei alô, já toquei a música. Bom dia, Odinei. Meu nome é Daiane da Fonseca, do bairro Vila Rica. Me coloca eu e toda a minha família nas bênçãos do padre e também no sorteio de hoje. Desejo a você um fim de semana muito abençoado. Respondendo a sua pergunta, é Adriana Consultorias. Está participando. Boa sorte, Daiane da Fonseca. Mais uma participação. Alô, bom dia.
17: Bom dia, Odinei. Aqui é a Natalina Sul, do bairro São Jorge. Peço, se possível, me colocar na bênção do padre e do meu neto Henrique Manuel e pela minha família. Quero concorrer dos brindes. Coloco meu neto Henrique Manuel no sorteio.
0: É isso?
17: Tenha um bom dia.
0: Obrigado. Pra ti também.
17: A perguntinha é a Adriana Consultoria.
0: Isso aí. Respondido, amiga. A Neide Bianchini também mandou um áudio. Alô, Neide.
18: Meu amigo Dinei, bom dia.
0: Bom dia.
18: É a Neide aqui do Fátima. Por favor, me coloque no sorteio, na bênção do padre. Eu e meus filhos, o Vinícius e o François. E respondendo a perguntinha, é a Adriana Consultorias. E a música que eu gostaria de ouvir... Não são palavras lindas. Não lembro quem é o cantor. Bom final de semana, amigo. A gente se vê. Tchau, tchau.
0: Tchau, tchau, minha amiga. Essa aí acho que tem várias versões, né? Tem uma versão com o Heleno. Acho que tem uma sertaneja, né, Gabriel? É Joaquim Manuel? Então tá bom. Vamos deixar anotadinho aqui. E assim que possível, eu rodo pra você. Tá, Neide? Porque agora eu vou pro intervalo. Já, já eu volto atendendo mais participações.
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0: Quando a chuva passar, Ivete Sangalo canta pra gente aqui no Sábado Show, que volta já já, agora 9h49.
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5: Reta final da primeira parte do programa. E vamos com mais participações aqui no WhatsApp. Líder, Dona Santilina mandou áudio aqui pra gente. Alô, Dona Santilina.
6: Bom dia, Dinei.
5: Bom dia.
6: E a pergunta é a Diana Cruzeiria.
5: Ah, tá bom.
6: E daí foi a minha família mesmo do Padre Manzotti. E daí foi no sorteio, então.
5: Tá anotadinho aqui.
6: Que é essa pergunta.
5: Dona Santilina. Aham,
6: tá,
5: é isso aí.
6: Tchau.
5: Tchau, tchau. Bem certinho, tá, Dona Santilina? Obrigado pela audiência. Como é que a amiga acorda tão cedo assim? 5 e pouco da manhã, já tá mandando áudio aqui pra rádio. Ela tava com pressa, né? Bom dia, gostaria de participar do sorteio, Clemenice Gonçalves. A resposta é Adriana Consultorias. Coloca a minha família na bênção do padre e também a Ana Feltrin, que está de aniversário hoje. Parabéns, viu, Ana? Vamos colocar assim na bênção e também na agenda do aniversariante. Bom dia, Adinei. A resposta é Adriana Consultorias, Andresa Sagin. Valeu, Andresa. Tá participando. Boa sorte. Dona Vitalina Pituco, que veio essa semana aqui na Rádio Líder buscar um brinde, veio aqui no estúdio. Bom dia, minha amiga.
7: Bom dia, Dinei. Bom dia, amor da minha vida. Tá falando na nossa casa, que delícia.
5: Eu entrei,
7: Dinei,
5: na sua casa.
7: Então coloca eu, meus filhos, na oração do Padre Manzotti, você com a tua mãe. Ah, e me coloca no sorteio também, tá, amor?
5: Tá bom.
7: Então tá. Aí o que que você manda? Manda da Jota, eu gosto dessa música, não sei por que eu gosto dessa música. Tá bom, Madinei? Então,
5: tá
7: um bom fim de semana pra você. Um abraço, beijo, amor. Fica com Deus.
5: Foi? Amém. Fica com Deus também, Dona Vitalina. Só não respondeu a pergunta. Como é que eu faço agora pra te colocar no sorteio, mulher? A Silvia Gonçalves também mandou um áudio. Bom dia.
8: Bom dia, Dinei. Sou a Silvia Gonçalves aqui do Rupe. A empresa que ajuda as pessoas é a Adriana Consultoria.
5: Ok, tá bom, Silvia. Tá aqui anotadinho também, já coloquei na lista para concorrer ao prêmio de hoje. É o Jerry que participa. Alô, Jerry.
9: Bom dia, Dinei. Quem quer participar do sorteio aí, a resposta é a Adriana Consultoria, beleza? Me roda uma nota pra nós aí de trio parada dura, pode ser qualquer uma?
5: Pode.
9: E aparece pra minha amada aqui, a Roseli, que estamos na beira do fogão esquentando os pés. Eita.
5: É bom mesmo. Os meus pés estão gelados, não tem fogão aqui. Bom dia, Dinei, tudo bem? Me coloca no sorteio. Dilva Feltrin, a resposta é Adriana Consultorias, obrigado, bom fim de semana. Igualmente. Quem mais? Bom dia, Dinei, tudo bem? Quero participar do sorteio de hoje. A resposta da pergunta é Adriana Consultorias. Marlizago, toca a música do Amado Batista, pode ser qualquer uma, se der tempo eu rodo, tá? Também a Nina, na audiência, escreveu, quero participar do sorteio, a resposta é Adriana Consultorias, põe meu pai Valdir e os meus filhos em oração. Toca pra mim, Grupo Festerei, apartamento 104. Também, se der tempo, eu rodo depois das 11. Quem mais? Bom dia, Dinei, tudo bem com você? Angelina Seco Trevisan, da linha Pinheirinho, coloca na oração do padre. O Valentim, Zadir, Leonir, Gringo, Ivonete, Lídia. Quero participar do sorteio, a resposta é Adriana Consultorias. Boa sorte. Um alô também para a Gilceia, que está conosco. Alô, Gilceia.
10: Bom dia, Odinei.
5: Oi, bom dia.
10: Coloca meu nome do meu filho Adriano Fernando Santos e toda a minha família na bênção do padre Renato Manzotti. Coloca meu nome do meu filho também no sorteio. Tenham todos um ótimo sábado. Abraço.
5: Gilceia não respondeu a pergunta, não concorre, Gilceia. Mais um áudio, último, antes da gente finalizar a primeira parte. Vamos ouvir.
11: Bom dia, bom dia, Ney. É a Silvana, que é mulher, é Tororó. Quero participar do sorteio. Oração para o Ginaldo Manzotti, amigo Tiago Conte, aniversário amanhã. Coloque a música JM. Ótima sábado, vocês darão.
5: Obrigado pra ti também, viu, Silvana? Vamos colocar, sim, o Tiagão aqui de aniversário amanhã. Vamos colocar na agenda e também na benção. Não dá mais tempo pra colocar a mensagem no ar. Só finalizar, rodar um pedacinho da música que o Ivo pediu com Ana Castela e Hugo Guilherme. Todo mundo menos eu. Vem aí o padre Reginaldo Manzotti. Eu volto às 10h35 com as orações e às 11h com a segunda parte do programa. Até lá!
12: Ana Castela, Hugo Guilherme! Parece que eu já quero sentar aqui num bar em Goiânia mesmo e já começar a beber ouvindo essa. Pronto.

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2: O milho ficou mais barato no campo nos últimos dias. Dados do CPE indicam que a saca é vendida em torno de R$ 63,00, na média. A colheita da safrinha está em fase inicial, mas a tendência de aumento da oferta já força as cotações para baixo. Com isso, muito comprador deu um tempo nos negócios de olho em preços ainda menores lá na frente. Por outro lado, tem um produtor rural que aceita preços menores agora para não perder venda. Da Rádio 2, Humberto Ferretti.
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4: Faltando 1 minuto para as 10.
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0: Louvado seja nosso Senhor Jesus Cristo, para sempre seja louvado, queridos filhos e filhas, você que me acompanha sempre, todos os dias, você que só está me acompanhando hoje, sábado, nós estamos em plena novena do Sagrado Coração de Jesus, terceiro dia, Sagrado Coração de Jesus, fazei o nosso coração semelhante ao vosso. Sagrado Coração de Jesus, tende piedade de nós. Filhos amados, é amanhã o jubileu de ouro na Diocese de Limeira. Filhos queridos, saúdo a todos que nos acompanham pela Rádio Evangelizar, de onde tudo começa. As rádios irmãs, cujos nomes cito neste momento.
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0: Saúdo a você que me acompanha pela TV Evangelizar, sinal digital em todo o país, em várias cidades, canal aberto, pelo YouTube Padre Manzotti Oficial e pelo aplicativo da Associação Evangelizar é Preciso e todas as plataformas digitais. Amado povo de Deus, vamos juntos passar esta hora abençoada, esta hora bendita, mais do que um programa de entretenimento musical, é a experiência de Deus que nós nos propomos fazer. Então juntos, comecemos em nome do Pai, do Filho e do Espírito Santo. Amém. Naquele tempo, disse Jesus aos seus discípulos: ninguém pode servir a dois senhores, pois odiará um e amará outro, ou será fiel a um e desprezará o outro. Vós não podeis servir a Deus e ao dinheiro. Por isso eu vos digo, não vos preocupeis com a vossa vida, com que haveis de comer e beber, nem com o vosso corpo, com que haveis de vestir. Afinal, a vida não vale mais do que o alimento, e o corpo não vale mais do que a roupa. Olhai os pássaros do céu. Eles não semeiam, nem colhem, nem juntam em armazéns. No entanto, o vosso Pai que está nos céus os alimenta. Vós não valeis mais do que os pássaros. Quem de nós pode prorrogar a própria vida só pelo fato de se preocupar com isso? Por que ficais preocupados com a roupa? Olhai como crescem os lírios do campo. Eles não trabalham nem fiam. Porém eu vos digo que nem o rei Salomão, com toda a sua glória, jamais se vestiu como um deles. Ora, se Deus veste assim a erva do campo, que hoje existe e queimada amanhã no forno, não fará ele muito mais por vós, gente de pouca fé? Senhor, hoje o Evangelho relativiza todas as nossas vãs preocupações, o exagero da preocupação com a vida, o exagero com as preocupações, com o comer, com o vestir. E Jesus é muito claro: olhai as aves do céu, elas não semeiam, nem ceifam, mas Deus lhes dá alimento. Confie mais em Deus, tenha uma fé inabalável. Olhai os lírios dos campos. Nem Salomão se vestiu como eles, porque tanta preocupação com as roupas, com que haveis de vestir. Senhor Deus, dai-nos este desapego, esta liberdade tão importante para uma vida plena. Tire de nós o excesso de preocupação com comer, com vestir e confiar mais na providência divina. Dai-nos, Senhor, mais esta confiança na tua providência. Mas, Senhor, aproveitamos e pedimos que tenhamos uma fé inabalável, uma fé confiante, uma fé verdadeira, autêntica. Neste mês do Sagrado Coração de Jesus, que nós possamos confiar neste coração amoroso, amável. Cante comigo. A fé não é ausência da dor. É saber onde ancorar. E não há lugar melhor que ancorar do que o coração de Jesus, mesmo em tempestade. Minha fé é inabalável, em Deus é inabalável. Minha fé em Deus é inabalável. Então, Senhor, vou me preocupar menos. Vou me angustiar menos com o que comer e vestir. E dai-me, Senhor, esse desprendimento, essa coragem da caridade de ajudar o próximo. A fé inabalável me torna mais altruísta, mais caritativo, mais preocupado com o outro. Canta comigo. A fé não é ausência da dor, é saber onde ancorar em meio à tempestade. E eu quero ancorar no teu coração, Jesus. Em Deus, minha fé é inabalável. Sim, minha fé é inabalável. E peço essa graça, Senhor. Vai repetindo isto e pedindo a graça de uma confiança total em Deus. Minha fé em Deus é inabalável. Sagrado Coração de Jesus, fazei o meu coração semelhante ao vosso. Sagrado Coração de Jesus, tende piedade de nós. Sagrado Coração de Jesus, nós caminhamos para as 24 horas de oração. Nós te pedimos, dai-nos, Senhor, aquilo que o Evangelho nos diz. Pelo contrário, buscai em primeiro lugar o reino de Deus e a sua justiça, e todas as coisas vos serão dadas em acréscimo. Portanto, termina assim o Evangelho: não se preocupeis com o dia de amanhã, pois o dia de amanhã terá suas próprias preocupações. Para cada dia, basta os seus próprios problemas. Dai-me, Senhor, em ti uma fé inabalável. Nós só começamos. Vamos para um rápido intervalo e voltamos já. Volte comigo.

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0: 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Elisete, que a paz de Jesus esteja com você, Elisete. Alô? Alô, Elisete? Alô, Elisete? Escute. Oi, Deus abençoe, Elisete. Que bom que você entrou. Eu já ia chamar um testemunho, mas que bom que você está aí. De onde você fala, Elisete?
1: Eu falo de Ipiranga, do Paraná.
0: Ipiranga, Paraná. Como é que você me acompanha aí?
1: Eu acompanho o senhor pelas redes sociais.
0: Pelas redes sociais, tá bom. Pode isso. Falar, querida.
1: Padre, eu gostaria de pedir oração para minha filha. Eu tenho uma filha que ela tem 33 anos e tem um problema sério de visão. É, numa vista ela já não enxerga nada e na outra ela enxerga só 5%. O médico aqui da terra desenganou.
0: Querida, só um minutinho. Oi. Você está no Viva Voz? É que a ligação tá bastante difícil. Vamos ver se eu consegui entender. Você tem uma filha de 33 anos que tem um problema sério de visão, tá? Então isso. Fala bem pertinho do microfone do seu celular.
1: Então, padre, ela tem problema sério de visão. Ela enxerga só 5% de uma visão, da outra visão ela não enxerga nada.
0: Tá.
1: E eu faz horas que estou tentando falar com o padre, pois, né, pra gente, né, reunir, né, em oração.
0: Claro.
1: Porque ela tem, né, muito nova, tem uma filha, né, para ela criar. E eu como mãe sofro muito, seu padre. E
0: como que é o nome dela, Elisete?
1: Tem uma comadre minha, é comadre Lídia Chiquito. Ela também tem problema sério. E o médico pediu para ela largar de fumar e ela não está conseguindo largar de fumar, seu padre.
0: Tá bom.
1: Eu gostaria de pedir oração para ela também, especial para minha filha Andresa, pela cura da visão, e para minha comadre Lídia Chiquito, pelo vício do cigarro.
0: Tá bom, então nós vamos rezar pela Andresa, pedindo por intercessão de Santa Luzia, né, que possa alguma medicação, alguma orientação médica, algum diagnóstico bem feito, que ela possa recuperar a vista e, ou pelo menos não perder o que tem ainda, e rezar pela sua comadre Lídia, que ela consiga parar de fumar. Anotei e peço que todos os intercessores anotem esses dois nomes, Andresa e Lídia, para intercedermos a Jesus por elas. Tá certo, Elisete?
1: Eu queria também contar pro senhor que no começo ali do mês passado, eu fui sócia aí do programa da TV Joana de Zé, e agora terça-feira eu já recebi o boleto, meu padre. Estou muito feliz.
0: E nós que agradecemos, eu que agradeço por você ter se tornado uma associada da obra Evangelizar é Preciso. Muito obrigado, Elisete. Que Deus abençoe.
1: Eu agradeço, padre. Nossa, estou tentando, padre, todo o seu trabalho. Eu espero que para não ficar muito barulho. Eu estou até tremendo aqui, o celular está quase caindo a mão, de emoção.
0: Tá bom, querida. Deus abençoe. Que o Senhor Jesus das Santas Chagas derrame uma gota do preciosíssimo sangue sobre a Andresa e sobre a Lide, sobre você. Meu grande abraço, Elisete, de Ipiranga, Paraná. Acompanha pelas redes sociais. Lá pertence à Diocese de Ponta Grossa, Dom Bruno Eliseu Versari. Escute esse testemunho, por favor.
2: Abençoe, padre. Padre, tinha muito tempo que eu não ia à missa. Sempre escuto no rádio, né, as novenas. Mas eu não estava indo na igreja, porque eu dei uma depressão muito forte e eu não queria ver as pessoas, passei anos sem ir. E sábado, Deus tocou no meu coração que eu tinha que ir.
0: Que bom.
2: E eu fui. Foi uma bênção, padre. Uma benção. Eu cheguei em casa renovada. Parece que o peso que eu estava guardando nos meus ombros se tornou mais leve. Hoje eu estou muito agradecida por você dar força para a gente e ficar insistindo que a gente tem que ir na igreja. É aí mesmo. Hoje eu sei. O peso que eu estava sentindo é de não visitar a casa de Deus.
0: Olha que lindo, gente. Louvado seja Deus, filha. E já que você teve essa experiência num sábado, que, só para entendermos, a missa, depois das 15h no sábado, vale para o domingo. Então, se você tem dificuldade no domingo, pode ir no sábado à noite. Tem o valor de domingo. Já que você, filha de Deus, de algum lugar do Brasil fez essa experiência, continue a ir à missa. Capriche. E digo isso de modo geral, não para ser um peso nas costas, mas para ser um alerta de um grande remédio que nós temos e não nos valemos dele, a Eucaristia. Como é importante a Eucaristia em nossa vida. Mas, padre, eu não posso comungar por alguma razão. Não pode, não é que não quer, não pode. Mesmo assim, a missa tem grande valor, grande valia. Participe. Porque mesmo não podendo comungar, seja por um motivo ou outro, você tem a presença real de Jesus na Assembleia e a presença de Jesus na Palavra. Então, traz um grande benefício. Então, que fique aí, em pleno sábado, o alerta. Hoje à noite ou amanhã, você já se programou de ir à celebração? Já olhou na sua paróquia, na sua capela, onde você mora, o horário das celebrações e das missas? Acredite, quando você se programar, o inimigo vai fazer de tudo para te atrapalhar. É um telefonema, uma visita que chega, é um pneu que fura, é um marido que não quer ir, o filho que não... Mas olha, seja mais forte que a tentação. Participe da missa, vença os obstáculos. Católico, com missa dominical, primeiro dia da semana, uma pequena Páscoa. É fundamental. Eu vou pro intervalo e volto com a leitura orante. Volte comigo.
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0: É, querido filho e filha, você que faz tempo que não acompanha, tá acompanhando hoje, nós já fizemos um longo trajeto, né? Fizemos a leitura orante de Romanos, depois fizemos maravilhosa leitura de Jó. Você gostou? Eu acredito que sim. E agora chegou a hora, estamos fazendo, da carta de São Paulo à comunidade de Corinto. Estamos na primeira carta, vamos fazer a primeira e a segunda. Por isso, vá acompanhando. É uma forma de você também descobrir este Deus na Sagrada Escritura. Tem um dos santos que dizem assim: quando eu rezo, eu falo. Quando leio a Bíblia, Deus fala. Quando eu rezo, eu falo. Quando leio a Bíblia, Deus fala. Veja nessa perspectiva. Sacristão, o que tiver aí? O que as pessoas têm dito sobre a leitura orante? Por favor.
1: Olá, Padre Reginaldo. Aqui quem fala é a Adnilza, de Volta Redonda, Estado do Rio de Janeiro. Estou gostando muito da leitura orante, principalmente a leitura dos Salmos. Eu li e não conseguia entender, mas agora estou entendendo de uma forma bem clara e levando esse aprendizado não só para mim, mas para muitas pessoas.
0: Que bom.
1: Tiro foto, mando para os amigos que estão precisando.
0: Que maravilha.
1: E cada salmo é para uma pessoa que precisa. Agradeço e não pare essa obra.
0: Tá
1: um abraço.
0: Bom. Deus abençoe, querida Adnilza, de Volta Redonda, Rio de Janeiro. Lá o bispo é Dom Luiz Henrique da Silva Brito, Barra do Piraí, Volta Redonda. No momento oportuno, voltaremos aos Salmos. Por ora, estamos em 1 Coríntios. Bíblia aberta, cartilha de oração. E hoje, 1 Coríntios, capítulo 2, versículos 6 seguintes. 1 Coríntios, capítulo 2, versículo 6 seguintes. Porém, para os que são espiritualmente maduros, anunciamos a mensagem de sabedoria. Já começo com um questionamento, mas cada um falando, pensando em si mesmo, olhando para sua própria vida espiritual. Você se acha uma pessoa madura na vida espiritual? Pense bem a resposta. A imaturidade seria uma pessoa supersticiosa, uma pessoa que se dá ao ocultismo, à magia, uma pessoa que se dá a: se Deus não faz minha vontade, eu me revolto contra Deus. Maturidade é outra coisa. Aquilo que eu tenho falado é uma fé inabalável, a exemplo de Jó. Isso agora você já fica muito forte em você. Sempre a gente falava da paciência de Jó. A partir de agora, nós já temos uma outra leitura: a fé inabalável de Jó. Então vamos lá. Para os que são espiritualmente maduros, anunciamos uma mensagem de sabedoria. Não uma sabedoria do mundo, nem dos poderes que o governam e que estão perdendo o seu poder. A sabedoria que anunciamos é a sabedoria secreta de Deus, escondida dos seres humanos. A sabedoria que o próprio Deus, antes mesmo da criação do mundo, já havia escolhido para a nossa glória. Nenhum dos poderes que agora governam o mundo conheceu a sabedoria, pois se a tivesse conhecido, não teriam crucificado o glorioso Senhor. Porém, como diz a Escritura Sagrada, o que ninguém nunca viu nem ouviu, e o que jamais alguém pensou que podia acontecer, foi isso que Deus preparou para aqueles que o amam. Mas Foi a nós que Deus, por meio do Espírito Santo, revelou o segredo. O Espírito Santo examinou tudo, até mesmo os planos mais profundos escondidos de Deus. Quando o ser humano, somente o Espírito que está nele e que conhece tudo a respeito dele, e quanto a Deus, somente o seu próprio Espírito conhece tudo a respeito dele. Por isso, não foi o Espírito deste mundo que nós recebemos, mas o Espírito mandado por Deus. Senhor, é este Espírito que clamamos hoje. É este Espírito que queremos agora, diante da tua palavra, diante desta grande revelação, pedir: revela-nos, Senhor, os teus planos sobre nós. Espírito Santo de Deus, eu me pergunto, o que Deus quer de mim? Espírito Santo, eu pergunto, qual o teu apelo em mim? Espírito Santo, vem. Vem revelar-me os teus planos de amor. Vem revelar-me onde eu devo deixar a minha infantilidade espiritual e buscar a maturidade espiritual. Espírito Santo de Deus, mostra-me onde devo crescer, onde devo direcionar minha vida para ti. Peça, Senhor, revele-me os planos da sabedoria divina em minha vida. Vem, Espírito Santo, vai, vai clamando, vai suplicando.
2: Sobre nós, sobre todos.
0: Versículo 14.
2: Espírito Santo.
0: Quem não tem o Espírito de Deus não pode receber os dons que vêm do Espírito. E de fato, nem mesmo pode entendê-lo. Repito de novo. Por isso, aumente só um sacristão. Quem não tem o Espírito de Deus não pode receber os dons que vêm do Espírito. E de fato, nem mesmo pode entendê-lo. Então hoje, Senhor, peço esse Espírito Santo que vem suplantar toda a sabedoria humana, que vai muito além. Eu não estou pedindo, Senhor, a sabedoria que vem dos homens, fruto da matemática, fruto da lógica racional. Eu estou pedindo o teu Espírito Santo sobre a minha vida, que eu consiga compreender nas linhas tortas da minha vida, que eu possa compreender nas incertezas da minha vida, nos acontecimentos, nos ruins da minha vida, o para quê. Essa é a grande mensagem. Para que isso está me acontecendo? Qual é o livramento que Deus está me dando? Você já ousou perguntar-se? Qual a libertação Deus está te dando? Só com o Espírito Santo de Deus que nós receberemos os dons do Espírito Santo. Então, Espírito Santo, derrama sobre mim. Eu já o recebi no batismo, já o confirmei na crisma, mas vem, Espírito Santo, sobre mim e dai-me esses dons. E dai-me poder olhar para a minha vida e ter o discernimento necessário nas minhas escolhas. Esta foi a leitura orante de hoje. A necessidade de termos o Espírito Santo para compreendermos a vida pela ótica de Deus. Eu vou para o intervalo, eu volto já, volte comigo.
3: 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Vamos aos pedidos de oração para esta manhã de sábado. A Sandra, que pede orações para Micaele, para o Adrian, Gustavo, Luísa e todos os demais familiares. Também orações para Celioni Rodrigues e família, Ivan da Silva e toda a sua família, a Dona Angelina, que pede orações por ela, para o Valentim, também Zadir, Leonir, Gringo, Ivonete e também a Lídia, a Alessandra Serafim e família, orações para a Nina e toda a família, em especial ao pai Valdir e para os seus filhos, a Silvana, que é a muleira, pede orações para o Tiago Conte, que estará de aniversário amanhã. Também orações para a Clevenice Gonçalves e também em especial para Ana Feltrin, que está de aniversário hoje. Orações também para a Dona Vitalina Pituco e toda a sua família, em especial a ela e os filhos. Dona Santilina pede orações por ela, pela saúde de toda a família. Também a Eliane Rodrigues, de Luzerna, para o marido Lucas Rodrigues, filho Enzo Gabriel, e para o pai Alcides Machado da Silveira. A Neide Bianchini, orações para ela, para os filhos Vinícius e François, também para a irmã a Edith Bianchini e todos os demais familiares. A Dona Natalina pede orações por ela e para o neto Henrique Manuel, a Daiane da Fonseca e toda a sua família. Também orações para a Dona Áurea, que está nos ouvindo, e em especial para o neto, o Murilo, que está de aniversário, desejando muitas felicidades e que ele tenha muita saúde. A Neuci Primão e família, também a Alzira Dias e toda a família, para todas as pessoas que mais precisam. A Inês Cordeiro, para o Alexandre, Edilane, Ronildo, Eliana, também para a Ivonete Recalcati e para o Gringo, Adriana Ramela e os vizinhos Angelina e Valentim. Orações ainda para a Rose e toda a família, em especial ela oferece para mim, para minha mãe, para o irmão Alcides Machado da Silveira. Também o Reginaldo Fugante, para todos os falecidos da família e a todos os doentes. E a todos os doentes e aqueles que estão internados, especialmente nos hospitais da nossa região, queremos colocar nesse momento nas orações.
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0: podendo, retome de novo a leitura orante. Você sabe que perdeu agora, tem 10 da noite, depois vai entrar lá no YouTube, leitura orante. Retome esse capítulo 2 da segunda carta aos Coríntios, a partir do versículo 6. E pode ler mais. Mas a deixa, a chave de leitura eu coloquei. A necessidade que temos do Espírito Santo até para compreender a própria vida. De repente você está aí se debatendo sem respostas. Você está angustiado de não conseguir entender por que as coisas estão tomando esse rumo. Por que não pedir, Espírito Santo, desça sobre mim? Você tem que pedir. O Espírito Santo tem que ser pedido. Dai-me, Senhor, o Espírito Santo. E como fruto, discernimento para entender a minha vida. Nossa, se nós pedíssemos mais o Espírito Santo, tantas outras coisas seriam mais fáceis. Se habitue a pedir o Espírito Santo. Vou repetir de novo. Se habitue. Nós geralmente rezamos a Deus, rezamos ao Pai. Agora, mais recentemente na igreja, estamos nos referindo, mesmo na oração pessoal, rezar a Jesus Cristo. Mas eu estou insistindo hoje, a partir da leitura orante, chame mais, clame mais o Espírito Santo. Se escutou, filha? Se escutou, seu Zezinho? Escutou, dona Mariazinha? Pede o Espírito Santo na tua vida. Donizete, que a paz de Jesus esteja com você.
1: Sua bênção, padre.
0: Deus abençoe. Donizete, da onde, filha?
1: Eu tô de Sinop, Mato Grosso.
0: Minha saudação a Sinop, como que você me acompanha ali?
1: Eu acompanho pelo YouTube, que é o que pega melhor para mim.
0: Tá, mas você já tentou na tua casa sintonizar a TV Evangelizar?
1: Já tentei, mas não consegui, não.
0: Ô, filha, tenta de novo. Peça pra alguém que chegar ali, porque é canal aberto, hein? É 9.1. Pede pra alguém que for ali, tá um neto, algum filho, que eles vão sintonizar pra você. Vale a pena. Tá, mas bom. Diga lá, Donizete.
1: Ô, padre, eu preciso de oração e aconselhamento.
0: O que que tá acontecendo?
1: Faz três anos que eu caí, estava lavando o chão, pra meu trabalho, escorreguei. E quebrei o cóccix, né? E logo depois entrei no serviço e machuquei a coluna. Então, três anos de dor. Agora, recente, há 2 meses, fiz uma cirurgia, porque como todos os tratamentos não deram certo, o médico colocou neuromodulador medular, que é um aparelhinho que coloca, que passa na medula, que fica dando choque. Mas não deu ainda o resultado esperado. É dor, nunca para a dor.
0: Ô, filha, eu passei muito por isso, 1 ano e meio, quase 2 anos com dor sem parar. E eu entendo muito bem o que você está me falando. E
1: tem dias que eu enfraqueço muito, às vezes, tipo assim, antes eu acordava de madrugada para rezar, rezava mais. E agora, às vezes, eu não estou conseguindo, parece que eu enfraqueço na fé, a dor às vezes me dá nem para te explicar.
0: Eu entendo, filha, a dor machuca, a dor cansa, não é verdade? A dor esgota.
1: Eu sinto cansada, me sinto enfraquecida, e também tem outros problemas com o marido. Meu marido, ele trabalha, paga as contas, tudo, mas o que sobra, eu gosto de jogar tigrinho.
0: Oh,
1: e agora eu descobri que o nome, agora eu descobri que ele tá com o nome sujo, e uma vez ele sujou o nome com R$2.000 de jogar tigrinho. E agora descobri que o mesmo cartão tá sujo de novo, provavelmente deve ser disso. E ele não aceita o que a gente fala. Antes ele ia na igreja comigo, hoje falar pra ele de ir na igreja é a mesma coisa de arrumar uma briga.
0: Entendi.
1: Fica bravo, fala que a salvação é individual. E aí ele joga meu filho, eu tenho um filho que não é dele, de 17 anos, mas ele sempre se deram bem tudo. Sim. Mas só que daí ele fala assim, o Yuri não vai, se não leva seu filho, como você quer que eu vou? Mas eu chamo os dois. Eu falei, entendi. Não, padre, fala que tem que chamar, mesmo que ele não vai.
0: Isso, tá certíssimo. Vai. Você tem que continuar chamando, filha. E chamar teu filho e chamar o teu marido, faça. Não seja motivo de briga. Não vai, mas chamar. E você não falte, mesmo.

0: efendim.
1: Filha, ele tem consciência que ele está colocando tudo a perder?
0: Ele não tem, padre. Ele é do tipo que ele nem ouve o que a gente fala. Aliás, ele fica bravo quando a gente fala e fica bravo se a gente descobrir as coisas erradas que ele fez. Que também não é só isso que ele fez. Eu vi mensagem dele com mulheres,
1: né? Ei, mas é solteiro. Benza Deus, né, filha? Que sofrimento. Muito. Ó, eu vou lhe dizer, dona Izete, e eu não sou nenhum especialista em dor, mas muito desta dor crônica, que você tem uma dor crônica, também é emocional. Não que tudo é emocional, por favor, entenda isso. Mas você fica muito tensa, você vive tensa. É nome sujo.
0: Tenso,
1: é mulherada. É mulherada. É nunca sossega o facho. Isso aí não te dá paz. Então você nunca relaxa. Vamos pedir a Deus, nosso. Eu não vou pedir o nome dele, não, mas pedir a libertação deste.
0: Eu peço oração para ele.
1: Tá bom, então reza comigo. Jesus.
0: Jesus.
1: Pelas tuas santas chagas. Eu peço um milagre. Liberta meu marido.
0: Liberta meu marido.
1: Do jogo.
0: Do jogo.
1: Liberta meu marido das más companhias.
0: Liberta meu marido das más companhias.
1: E com dessas mulheres que ele fica conversando.
0: Dessas mulheres que ele fica conversando.
1: Ajude Jesus.
0: Ajude Jesus.
1: Que meu marido busque a santidade.
0: Que meu marido busque a santidade.
1: Jesus das santas chagas.
0: Jesus das Santas Chagas.
1: Eu estou cansada de sofrer.
0: Eu estou cansada de sofrer.
1: Derrama uma gota.
0: Derrama uma gota.
1: Do teu preciosíssimo sangue.
0: Do teu preciosíssimo sangue.
1: Em minha coluna.
0: Em minha coluna.
1: Cura Jesus.
0: Cura Jesus.
1: Esta minha dor.
0: Esta minha dor.
1: Eu peço, Senhor.
0: Eu peço, Senhor.
1: Tenha misericórdia de mim.
0: Tenha misericórdia de mim.
1: E da minha família.
0: E da minha família.
1: Amém.
0: Amém.
1: Que Deus te dê.
0: Eu queria pedir oração também para minha mãe Cleusa, que me ajuda muito.
1: Tá.
0: Tá com 72 anos, mesmo assim, vem às vezes limpar a casa para mim, limpar no hospital.
1: Anotei aqui.
0: Pela minha tia Fátima, que mora em Colíder, também que tem muitas dores.
1: Tá bom.
0: Pelo meu filho Yuri, né, que tá na adolescência.
1: Tá certo.
0: Pelo meu filho Davi e pelo meu filho Mike, que mora em Curitiba.
1: Tá bom. Anotei todos aqui. Que Deus abençoe.
0: E pra minha...
1: Oi.
0: Pra minha cunhada Maria, que mora lá em Itaituba, que é mensageira da capelinha, que também me dá muita força.
1: Tá bom. Fique com Deus, Dona Izete, e que o Jesus possa curar a sua dor. E que você, seu marido, consiga sair deste vício que destrói a vida afetiva, a vida financeira de uma família. Sinop, Mato Grosso, acompanha pelo YouTube, mais uma vez TV Evangelizar, canal 9.1, Dom Canísio Claus, da Diocese de Sinop. Eu vou para o intervalo, eu volto já. Volte comigo, nós estamos em plena novena do Sagrado Coração de Jesus. Terceiro dia, voltamos já.
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0: hoje é aniversário de Dom Benedito Gonçalves dos Santos, da Diocese de Presidente Prudente, São Paulo. Aniversário da rádio Cidade FM, Jucurutu, Rio Grande do Norte, desculpe. Cidade FM de Alto Paraguaia, Mato Grosso. Serra Verde FM, Jacinto Machado, Santa Catarina. Sorriso FM, São Miguel do Lhama, Guama, Pará. Teodoro FM, Moraújo, Ceará. Top FM, Terra Boa, Paraná. Também quero saudar amanhã Dom Giovanni Luiz da Silva, da Diocese de Divinópolis. Aniversário da cidade de Crato, completando 261 anos, onde temos a TV Evangelizar, canal 39.1, canal aberto. Rádio Baliza FM, São João da Baliza, Roraima. Educadora do Nordeste FM, de Sobral, Ceará. Progresso FM, Santa Luzia do Oeste, Rondônia. Verdes Lagos FM, Dois Vizinhos, Paraná. Festinete, Ribeirópolis, Sergipe. Cianete, Carazinho, Rio Grande do Sul. TV Candidez, Divinópolis, Minas Gerais. Filhos e filhas, amanhã toca a corneta, sacristão. Amanhã, com grande alegria, estarei em Limeira. Limeira, chegando aí, gente. Jubileu de ouro da Diocese de Limeira. Será no Limeirão, amanhã, a partir das 13 horas, das 13 às 18. A programação é intensa, coroação de Nossa Senhora, oração, Santo Terço, shows católicos, louvores, missa. Tudo transmitido pela TV Evangelizar e pelo YouTube Padre Manzotti. Amanhã, povo de Limeira e região, com grande alegria estarei ali no Jubileu da Diocese de Limeira, no estádio Limeirão. E você é convidado a acompanhar tudo pela TV Evangelizar, YouTube Padre Manzotti. Também quero lembrar, está chegando, dia 27, dia 28, 24 horas na presença do Senhor. Você já organizou seu ônibus? Já organizou sua caravana, sua van? Vamos juntos, 24 horas na presença do Senhor, dia 27 e 28 de junho. O tema: Chagas que curam, amor que restaura. Chagas que curam, amor que restaura. No Santuário de Nossa Senhora de Guadalupe e Jesus das Santas Chagas. Gente, eu até ia falar um testemunho, mas eu não posso deixar de falar que nós estamos na 18ª parcela. É a última parcela, mas por favor, nessa última parcela, não deixe de nos ajudar no Livro Ouro, por favor. O pessoal, o que aconteceu? Chegou na 17ª, agora 18ª, tá largando de mão. Não, gente. Nós temos 1.300.000 e pouco, nós temos essa parcela, nós temos que honrar. Entre no YouTube Padre Manzotti e faça a sua, YouTube Padre Manzotti não, por favor, entre no livrouro.com.br, escolha o seu valor, vai lá, preencha e depois deixa o nome da sua família. O livro, que é virtual, já está quase para se tornar um livro físico. Por favor, não esqueça. 18ª parcela no Sagrado Coração de Jesus. Olha que coisa mais linda, gente. No Sagrado Coração de Jesus. E agora, então sim, terceiro dia, a novena do Sagrado Coração de Jesus. Ó Jesus, no seu Sagrado Coração, eu confio as minhas intenções nesta novena. Qual o seu pedido?
1: Jesus, que aberto está.
0: Qual o seu pedido? Nossa, me vem tanta coisa na cabeça. Você também é assim quando você vai rezar? É, não é à toa que o coração de Jesus é o tamanho da humanidade. Coloque, Sagrado Coração de Jesus, fonte de todo bem e de todas as graças, onde procurarei a não ser no tesouro que contém todas as riquezas de vossa clemência e bondade? Onde baterei a não ser a porta do vosso coração, pelo qual o próprio Pai vem a nós e nós vamos a Ele? A vós, pois, Sagrado Coração de Jesus, recorremos. Em vós, Sagrado Coração de Jesus, encontro consolação quando aflito, proteção quando perseguido, força quando oprimido de tristeza. No teu coração, Jesus, encontro luz quando envolto nas trevas da dúvida. Sagrado Coração de Jesus, sede o meu amor. Sagrado Coração de Jesus, sede a minha salvação. Amado seja por toda parte o Sagrado Coração de Jesus. Sagrado Coração de Jesus, venha a nós o vosso reino. Sagrado Coração de Jesus, eu tenho confiança em vós. E por isso, nesta novena, hoje, terceiro dia, repito o meu pedido. Sagrado Coração de Jesus, eu tenho confiança em vós. Sagrado Coração de Jesus, eu creio no vosso amor para comigo. Sagrado Coração de Jesus, coloque em nosso coração os sentimentos que tiveste: amor, paz, perdão, obediência ao Eterno Pai. Jesus, manso e humilde de coração, fazei o meu coração semelhante ao vosso. O Senhor esteja convosco, Ele está no meio de nós. Abençoai, Senhor, a água, a roupa dos enfermos, as fotos de família, os remédios e o final de semana de missa. Abençoai o evento lá na Diocese de Limeira, no Limeirão, onde estarei, e todos os que estiverem envolvidos com este evento. Em nome do Pai, do Filho, do Espírito Santo. Amém. E eu me despeço com esta música icônica para mim, inabalável. 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
6: Agora são 11:01.
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10: Ilusão de ganhar dinheiro fácil e utilização do Pix são as formas mais comuns de golpes. É o que aponta um levantamento do Observatório Lupa. A pesquisa se baseou em 115 conteúdos fraudulentos virais que circularam no Brasil entre maio de 2024 e abril de 2026. Um em cada três golpes exigia pagamento exclusivamente via Pix. Além disso, 71% das armadilhas financeiras prometiam algum tipo de vantagem e 74% delas exploravam a credibilidade de empresas ou pessoas conhecidas para parecer que a fraude era legítima. Segundo o levantamento, muitos golpes usam estratégias repetitivas e previsíveis, como promoções falsas, benefícios sociais e brindes que aparentemente são gratuitos. No geral, se aproveitando de datas sazonais e temas que estão em alta no noticiário. O estudo destaca que os criminosos nem criam golpes novos para fazer vítimas. Eles se utilizam de estruturas que já funcionaram, adaptam as narrativas ao contexto do momento e se aproveitam da confiança das pessoas em marcas famosas, instituições e figuras públicas. Da Rádio 2, Fabíola Altran.
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16: Muito bem, 11 horas, 4 minutos. Bom dia para você. Estou de volta com a segunda parte aqui do programa Sábado Show. Depois da gente ter acompanhado o programa do padre Reginaldo Manzotti, Experiência de Deus. Seja muito bem-vindo, então, você que está acompanhando a nossa programação desde cedinho, desde quando eu comecei o programa. Ou você que está se ligando aqui conosco agora, ligando o rádio recentemente. Seja muito bem-vindo aqui à programação da Líder FM. Até o meio-dia, vamos juntos aqui na programação do Sábado Show. Está comigo agora o Ademir Nunes, que a partir de hoje tem uma inversão aí. Antes era o Ademir que abria a rádio e saía nesse horário. Agora é o contrário, né? O nosso colega Gabriel Platal que abre a rádio e o Ademir que assume a partir de agora então, né, Ademir? Hoje pode dormir um pouquinho mais? 9:30 você acordou? Oh, que vidão, que coisa boa. Quando eu crescer, quero ser que nem você. Então tá bom. Então bom trabalho, viu? Bom trabalho para Ademir Nunes e bom descanso para o Gabriel Platal, que já cumpriu o seu horário por hoje. E você participa conosco através do WhatsApp 98437-7826. Hoje valendo uma camisa do Brasil, da seleção. Você responde para mim. Qual a empresa que auxilia pessoas com deficiência a conquistarem os seus direitos pessoais? Você responde Adriana Consultorias e já estará concorrendo ao prêmio de hoje, tá bom? 11:06, vamos atender participação aqui do Gerson Marcos Costa. Ele pediu Lauana Prado e a primeira música que a gente vai ouvir agora dessa segunda parte, Me Leva Pra Casa e Escrito nas Estrelas. Bom dia, bom sábado pra você. Música.

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11: A torcida fez as pazes com a seleção brasileira que venceu o Haiti por 3-0. A partida teve ainda 2 gols anulados por impedimentos confirmados pelo VAR. Endrick entrou em campo no segundo tempo, muito aclamado pelos torcedores. Com esse jogo, a seleção assume a liderança do grupo C por conta do saldo de gols. Atrás de nós na tabela vem o Marrocos, também com 4 pontos. A primeira vitória veio e agora é esperar para ver como será o resultado em Miami. A CBF informou assim que o jogo terminou que o atacante Rafinha sentiu dores no músculo posterior da coxa direita. O jogador já iniciou o tratamento e será reavaliado. Eu volto agora para Morriston e vamos ver como serão os dias da seleção até a próxima partida na quarta-feira. Eu sou Melina Calduro, na Filadélfia, para o Acaerte em Campo.
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0: Agora 11 horas com mais 19 minutinhos, estamos de volta aqui no Sábado Show e você participando através do nosso WhatsApp 984377826. Hoje valendo uma camisa do Brasil. Que tal você ganhar esta camisa? Então, para você concorrer, tem que responder a perguntinha. Qual é a empresa que auxilia pessoas com deficiência a conquistarem os seus direitos PCDs? Aí você responde, Adriana Consultorias, e já estará concorrendo a esta linda camisa do Brasil. Um abraço para o Cris e também para a Adri, lá da Adriana Consultorias, e estendo aos demais colaboradores e funcionários da Adriana Consultorias. Sem muitas delongas, vamos lá para o WhatsApp, afinal eu tenho mais de 50 participações aguardando para falar comigo. Um abraço especial para o Ademir, não é você Ademir, é o outro, é o Ademir Zago, não é o Nunes, que quer participar do sorteio e tá respondendo aqui a pergunta, já está concorrendo, boa sorte, viu, Ademir Zago. E tem áudio, dona Lourdes Bertotti mandou áudio aqui no WhatsApp, vamos ouvi-la.
1: Bom dia, Odinei, aqui quem fala é a Lourdes Bertotti, queria participar aí do sorteio e respondendo a perguntinha, não entendi muito bem, mas o negócio de é a Adriana Construtora. Tá bom, obrigado. E desculpa que eu não escutei bem a perguntinha. E fica com Deus. E colocar a minha família na bênção do padre. Um abraço.
0: Valeu, um abraço. É quase isso, tá, dona Lourdes Bertotti? Mas vou considerar aqui. É Adriana Consultorias, é a resposta, tá? Bom dia, meu amigo Dinei. Gostaria de participar do sorteio. Coloca minha família na oração. Sou Alessandra Serafim. Um abraço e um ótimo fim de semana. Igualmente, só não respondeu a pergunta, viu, Alessandra? Para concorrer, tem que responder a pergunta. Minha amiga Divonete, manda o áudio. Seja bem-vinda.
2: Bom dia, meu amigo Dinei. Oi, Dinei, a Divonete do Rosário aqui do José Rupert. Me põe nesse sorteio da camisa, meu amigo, claro. E o Luiz Alves aí também.
0: Uhum.
2: Eu não respondi nada de pergunta aí, porque eu me acordei agora e tô saindo, tô indo no mercado.
0: Ai, ai, beleza? Ai.
2: Um abraço.
0: Então não vai concorrer.
2: Bom domingo aí pra vocês da rádio e todos que estão ouvindo.
0: Tem que responder a pergunta para concorrer. Como é que você quer concorrer sem responder a pergunta? Hein, Divonete? Mais uma participação por áudio.
3: Bom dia, Marcos Bonet, não sei qual é dos dois, mas eu estou ligando para mim participar do sorteio de hoje. Obrigado, aqui é o João Maria de Oliveira, aqui do bairro São Vicente, queria participar do sorteio.
0: Seu João, não respondeu a pergunta e ainda me chamou de Marcos Valnei. Como é que eu vou colocar o seu nome para concorrer? Me diga uma coisa dessa. E pior que semana passada, o seu João já mandou bom dia pro Valnei. Seu João, Valnei trabalha de segunda a sexta, deixa ele folgar no sábado. Aliás, por falar nisso, já vou antecipar para vocês que o chefe me deu folga sábado que vem, tá? Não sei se vai ser o Valnei, se vai ser o Ferrari, alguém vem me substituir, tá? Mas sábado que vem estarei de folga, tá? É o chefe que me deu folga, viu? É de novo, Ademir Nunes, de novo. É que eu tô trabalhando demais, tá louco? Eu tô aqui substituindo o Ferrari, né? Aí ele ficou com pena de mim. Por isso que ele me deu folga, tá, Ademir? É de pena de mim, é verdade. Tem alguém que pediu o JM, inclusive. Vamos rodar daqui a pouco. Pode ser a próxima, então. Vamos deixar programado aqui. A primeira tem o trio Parada Dura. Então, depois do trio Parada Dura vai ser essa aí. É de pena de mim. Tem mais um áudio? Vamos saber quem é.
4: Bom dia, aqui é o Norma Alfatti. Moro aqui no Real Parque. Gostaria de participar de todos os sorteios. Um excelente final de semana para todos.
0: Eu não entendi. Foi nada que ela falou. Eu não entendi. Ayrton.
5: Meu Dinei, paz e bem, que o Senhor nos abençoe, que Ele mostre sua face e compadeça de nós, que levou você a olhar, nos dê paz, saúde, felicidade, proteção, alegria de ver a salvação eterna. Gostaria de ouvir a música, só um milagre, e responder a perguntinha. É Adriana, consultoria que ajuda pessoas com deficiência para conseguir um carro com mais barato para dirigir. Paz e bem, mano, Deus abençoe.
0: Valeu, meu amigo. Vamos rodar música, trio Parada Dura, chegando para cantar aqui no Sábado Show às 11h23.

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1: Estamos retornando aqui com o Sábado Show, quase na.

0: essa homenagem. Vamos lá então com a agenda do aniversariante.
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Feliz aniversário, parabéns pra você, aniversariante. A nossa ouvinte, Dona Áurea, está homenageando o neto Murilo, que hoje completa mais um ano de vida. Parabéns, viu, Murilo? Também de aniversário hoje, a Ana Feltrin. Quem homenageia é a Clevenice Gonçalves. Parabéns, Ana. Quem mais de aniversário, aliás, não é hoje, é amanhã, aniversário do Tiago Conte. Quem está homenageando é a amiga Silvana Quiamuleira. Parabéns, viu, Tiagão? Muitas felicidades, muitos anos de vida para você. E a todos os demais aniversariantes, tá? Quem está de aniversário hoje, estará amanhã, ou está, na verdade, aliás, é verdade, Ademir. Ademir me lembrou agora, a nossa colega, a Sabrina, já estaria esquecendo se não fosse você, Ademir Nunes. Parabéns, então, para nossa colega, a Sabrina, a recepcionista aqui da emissora, que estará de aniversário amanhã. Parabéns, viu, Sabrina? E a todos os demais, então, como eu estava falando, do mês inteirinho de junho, desejo que seja aí um dia repleto de muitas felicidades, de muitas conquistas, não só o dia, mas todos os dias da sua vida, nesse novo ciclo, essa nova volta ao sol, e que Deus esteja sempre à frente, no leme da sua vida, te conduzindo para os bons caminhos. A vocês, aniversariantes, os nossos sinceros parabéns.

0: É, valeu! A música com André Renner aqui na programação, né? E banda, a música é De Pena de Mim. Agora, 11 horas com 41 minutinhos, eu vou para o intervalo comercial, mas é bem rapidinho, tá? Já já eu retorno com mais participações, atendendo aqui as participações. Eu vi, inclusive, que eu tenho aqui, ó, mais de 50, quase 60 participações para atender. É, bastante gente, acho que não vai dar tempo suficiente, tá? Já vou dizendo para vocês. É pouco tempo para muita participação. Eu fico feliz em saber disso, que tem tanta gente aqui nos ouvindo, nos prestigiando nesta manhã, mas infelizmente eu não vou conseguir atender todos, tá, povo? Eu sei que vocês vão me compreender aqui. Vamos pro intervalo então, Ademir Nunes. Já já estou de volta com a sua participação.
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0: Estamos de volta aqui com o Sábado Show, faltando 15 minutinhos para o meio-dia. Vamos já diretamente para o WhatsApp, sem muitas delongas. Chega de prosa, vamos escutar o povo falar. Agora é a Tere, viu, Ademir? É o final 9140, o número da Tere aqui. Às 9h25, para vocês terem
6: bom
0: uma
6: dia,
0: ideia.
6: Bom dia, Adinei, tudo bom? É a Tere Costa, queria participar do sorteio de hoje, colocar o nome da minha família no Padre Manzotti. E a resposta de hoje é Adriana Consultoria. Obrigado, beijo.
0: Beijo, minha amiga. Tá anotadinho aqui, já respondeu a pergunta, concorre. Mais uma participação.
7: Bom dia, Adinei. Meu nome é Elizabeth Aparecida Silva, por sorteio, me com minha esposa Joaís Gonçalves da Silva e minha filha Fernanda Gonçalves da Silva, e o nome é Adriana Consultoria. Fique com Deus, meu amigo. Tchau.
0: Beleza, valeu, minha amiga. Ficou meio atrapalhadinho o final ali, mas deu pra entender, tá? Valeu, obrigado, tá? Quem mais? Mais um áudio.

0: colocasse os meus três filhos no sorteio. A Pati, a Dé, o Lé e o meu amor Leucir. Tenha um bom dia de sábado para todos vocês da Rádio Líder. Um abraço.
1: Outro abraço, já vou aproveitar e mandar um abraço para ele que também mandou mensagem aqui, tá? O Leocir, tá dado um recado aqui, valeu meu amigo. Quem mais? A Adriana Consultoria, quem respondeu? Deixa eu ver, acho que é a Vilma, não mandou o nome aqui, só respondeu que é a Adriana Consultoria. Tá bom, tá participando Vilma, Vilma Erics. A Ceroni também mandou mensagem, bom dia Odinei, tudo bem? Quero participar do sorteio, colocar minha família na benção. A pergunta, aliás, a resposta da pergunta é a Adriana Consultoria. Desejo a você e todos os ouvintes um excelente sábado, obrigado, tá Ceroni? Áudio chegando, alô, bom dia.
2: Bom dia, Odinei, tudo bem?
1: Tudo contigo.
2: Vou responder a tua pergunta, é Adriana Consultoria. Quero concorrer ao prêmio.
1: Uhum.
2: Tenha um bom dia, é Lúcia Previsão Aparecente de Três Barras.
1: Ok, minha amiga, tá concorrendo. Boa sorte pra você. A Edith também mandou áudio.
3: Eu não sabia que tinha que responder pergunta, Odinei, mas é Adriana Consultoria, né? E deu 3-0 ontem pro Brasil, eu falei que ia dar 3-0. Um bom dia, viu? Saúde
1: acertou
3: pra todos.
1: Tá, boa de palpite. O Ademir Nunes também acertou. Aqui o bolão da rádio acertou. Quem que acertou tanto? Eu, o Ademir, o Gabriel, o Rodrigo Bonato. Quem mais? Mais alguém que acertou, Ademir, tu lembra? Foram seis, isso eu tenho certeza. Ah, o padre Giovanni também acertou e o Itamar. Seis pessoas que acertaram aqui. E a gente faturou uns pilinha aí. Quem mais aqui, ó? Bom dia, meu querido amigo Odinei. Tudo certo? Estou na escuta da melhor rádio da vida. A resposta da pergunta é Adriana Consultorias. Abençoado final de semana para todos. Forte abraço. Muito obrigado, tá, minha amiga Clélis? Quem mais participando, bom dia. A resposta da pergunta é Adriana Consultorias. Meu nome é Catarina Klippel Ribas. Tá participando, Catarina. Bom dia, amigo Odinei. Gostaria de participar do sorteio. Adriana Consultorias, a resposta, obrigado. Eu que agradeço. A Jane, se eu ganhar, faz favor de avisar, tá bom. Quem mais? Tem áudio aqui, escreveu também Adriana Consultorias, mas tem um áudio ali, Ademir. Vamos ouvir, é o 1392. É o Alex.
4: Bom dia, Odinei. Bom dia. É Alexandre de Souza, de Valdo Oeste, Rua Caçalves. Eu quero participar do sorteio, é Adriana Consultoria. Valeu!
1: Valeu, meu amigo. Mais um áudio, quem fala comigo? Alô, bom dia.
5: Bom dia, meu grande amigo Odinei. Sou a Cristiane da Casa do Bairro São Jorge. Quero participar do sorteio, meu grande amigo. E a resposta da perguntinha é Adriana Consultorias. E quero colocar também a Maria Alice e a Tiffany da Casa do Sorteio também. E colocar toda a minha família de orações do Padre Reginaldo Manzotti. E quero desejar a todos um ótimo sábado e um excelente final de semana. Muitos beijos a todos.
1: Obrigado, muitos beijos pra você também, viu, Cris? Que tava sumidinha essa semana, só a Tiffany que mandou mensagem aqui pra mim, a filhota. E a Cris não tinha participado, mas a filhota colocou o nome da Cris, inclusive você ganhou um dos ingressos para o Clube Ervalense pra amanhã, tá? A minha amiga Santina também mandou um áudio pra gente, vamos ouvir. Cadê a Santina?
6: Bom dia. Santina Correia dos Santos, do bairro Santa Teresa, na rua Gustavo Antes, perto dos Pinheirinhos. Coloquei meu esposo José Freire dos Santos no sorteio e na oração do padre Adriano Consortoria. Consortoria. Obrigado. Deus abençoe. Fique com Deus. Tenha um bom sábado e um bom domingo.
1: Obrigado pra ti também. Valeu, dona Santina. Bom dia, Odinei. A resposta é Adriana Consultorias. Me coloca no sorteio. Adriana Rodrigues. É a tua xará, né, Adriana? É outra Adri. Então tá bom. Adriana Rodrigues da Silva. Áudio chegando. Alô, minha amiga Anitta.
7: Bom dia, Odinei. Tudo bem?
1: Tudo e contigo.
7: É a Anitta aqui do Santo Antônio. Põe o meu nome e o Donilvo aí no sorteio. E a resposta da pergunta é Adriana Consultorias.
1: Isso aí, bem certinho.
7: E um abençoado fim de semana para você e para todos aí da rádio. Abraços e beijos a
1: todos.
7: Muito
1: obrigado. Da mesma forma para ti, minha amiga querida. Mais uma participação por áudio. Quem é que fala comigo?
8: Bom dia, Odinei. Ivonete Matos, que põe no sorteio. Minhas filhas, Ketlin, Kelly Matos, Maridori.

0: da minha família na Bênção do Padre? E a resposta é Adriana Consultoria.
1: Isso aí. Quase que deu uma enrolada na língua, mas saiu, viu? Vamos rodar música agora, Ademir Nunes. Atendendo a Nina que pediu. Grupo Festerê, apartamento 104.

0: É o apartamento 104, Grupo Festerê. A música que você acabou de ouvir aqui. Vamos com as últimas participações aqui, porque eu preciso encerrar o programa. Vem aí na sequência, ao meio-dia, tenho liberdade de expressão. Hoje, recebendo o novo comandante da Polícia Militar aqui do 26º Batalhão de Polícia aqui de Ervaldo Oeste, tá? E aí você vai acompanhar essa importante entrevista falando sobre a segurança pública. Vamos lá, então, com as últimas participações. Eu tô com 45, infelizmente, não vou conseguir colocar todo mundo no ar em 3 minutos, né? Mas eu vou colocar algumas aqui. Vamos ouvir.
1: Bom dia, Odinei. Quero participar do sorteio.
0: É isso?
1: É a Diana Consultoria.
0: Isso aí. Beleza, meu amigo. Tá participando. Boa sorte. Mais um áudio. Alô, bom dia. Quem é?
2: Bom dia, Odinei. Tudo bem com você?
0: Tudo e contigo.
2: Me põe no sorteio e na bênção do padre Manzotti. Eu e a minha família. E a... É a Adriana Consultaria. Salete da Silva Bilhar aqui do...
0: Tá bom, Salete. Valeu, minha amiga. Mais uma participação. Alô, Terezinha.
3: Bom dia, Odinei. Tudo bem, Terezinha Menezes do Bairro Santa Teresa? Me coloca no sorteio, fazendo um favor.
0: Uhum.
3: A tua resposta é a Adriana Consultoria.
0: Isso aí. É isso aí.
3: E quero ouvir qualquer uma música aí apaixonada, tá bom?
0: Tá bom.
3: Obrigada.
0: Vai ser a próxima, a gente vai encerrar com uma apaixonada aqui, viu? Com a Madão Batista, pra quem pediu. Olá, amigo, bom dia, linda mensagem, toca uma música do Céu e Cantos, eu já toquei. E ela falou, se já tocou, pode ser outra. Ótimo sábado, abraço, amigo. Inclusive, quem pediu foi a tua amiga, viu, Elisete? Foi a Ivonete. Adriana Consultorias é a resposta. Valeu, minha amiga, bom fim de semana. Bom dia, gostaria de participar do sorteio. Adriana Consultorias, Marinês Rita. Valeu, Mari. Mais um áudio.
4: Bom dia, eu sou a Jocelyn de Mello, gostaria de participar do sorteio. Um ótimo sábado a todos.
0: Obrigado, para ti também. Mais um áudio, alô Eva.
5: Bom dia, Dinei.
0: Bom dia. Eva
5: Borges aqui do São Jorge, estamos na escuta. A resposta é Adriana Consultoria. Vocês falei certo, consultoria ali, né?
0: Falou, bem
5: certo. Mas tá valendo. Parece o programa para Comércio Elétrico, pro Tonho. Coloca aí a Sophie no sorteio aí. Tenha um bom dia, um bom final de semana para você. Fica com Deus.
0: Amém, fica com Deus também. Gente boa, não dá mais tempo de eu colocar ninguém no ar, só quero citar aqui, mandar um abraço para Sandra Bianchi lá em Luzerna, também um abração aqui para Jussara, que mandou áudio aqui para gente, o Ivan também, o Ivan da Silva, a nossa amiga Edith, não, é a Judith, na verdade, né? Que mandou áudio também. O seu Ari, que tem mandado pouco áudio, pouca mensagem pra mim, seu Ari. Cadê, meu amigo? Participa mais, viu? Adriana Consultorias, quem tá respondendo aqui é o João Gesser. Quem mais aqui? A dona Áurea, vovozinha, participou também. Valdecir Machado, um abraço. A Salete Saldanha, a Elda e o Filhão. O filhão, como é que é o nome do filho da Elda? O Vanderlei Massignani. Valeu, Vanderlei. Quem mais participando aqui? A Karina de Joaçaba, que participou. Alguém ligou, a gente não atende ligação no WhatsApp. A Pete, que mandou mensagem também pra gente aqui. Mais de uma, inclusive. A Jaqueline Abate. Quem mais? Bom dia, Odinei e Ademir. A Divane Velter. Valeu, Divane. Respondendo aqui bem certinho também. Quem mais que participa? Noêmia também, Maria Madalena da Luz, a Líbera e o Gregory. Obrigado pela audiência. O Giovanni Bandeira, a Vilma, a Rose escreveu o seguinte, ó, merecida folga. Semana que vem. Cristiane Fontoura também, a Ivone Lourenço Abate, o Kleber Todescato. Quem mais? Altair Soares. Quem é? Bom dia, essa camiseta é minha. Mas não disse o nome, só tem que mandar o nome. Quem é você? Eu acho que é a Márcia, Casa Grande. Quem mais? A Marisa Todescato também. Participando aqui conosco, o seu Luiz Palmeirense. Enfim, gente boa, não dá mais tempo aqui. Tô em cima do laço, já meio-dia. Vamos fazer o sorteio? E rufem os tambores, cruzem os dedos. Ouvinte líder, ouvinte premiado. Atenção, número sorteado, número 6. Participou lá no comecinho do programa. Quem é, quem é, quem é? Marineide Pensim Valmórbida. Alô, Marineide. Foi a ganhadora do nosso brinde deste sábado, tem que vir aqui na rádio retirar o valezinho. E aí depois você pega a sua camisa do Brasil, tá bom? Obrigado, Ademir, obrigado aos patrocinadores. Um beijo pra Sabrina, aniversariante de amanhã, já ganhou presente. Olha só, Sabrina tá que tá, hein? Ganhou flores, que chique, né? Pois eu queria saber também, quem é o admirador? Não tem o nome, tem identificação? Ah, não posso falar quem é. Eu vou descobrir quem é esse admirador secreto da Sabrina. Será que era tão secreto assim? Não sei, viu, Sabrina? Quantos aninhos mesmo? 22, dois patinhos na lagoa. É, você puxa 11 de um lado e eu puxo do outro, viu, Ademir? É, coitada da orelha da Sabrina. Já tá vermelha assim, imagina se puxar as orelhas. Então tá bom, aproveite seu dia amanhã, tá? Bom fim de. Obrigado, Sabrina. Vamos fechar então, Ademir Nunes. Vamos com a última de hoje. Amadão Batista cantando aqui no Sábado Show. Fiquem todos com Deus. Um abraço, bom fim de. A gente se encontra amanhã aqui no Domingo Líder. Até lá. Tchau, tchau.

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4: Boa tarde, está entrando no ar o nosso Liberdade de Expressão. Muito obrigado pela sua companhia, pela sua audiência, mais uma vez neste sábado em 107,5, também aqui nos nossos canais digitais, tanto no YouTube como no Facebook. Muito obrigado pela sua companhia. Apresentação de Matheus Mitterer, produção de vídeo o Misael Lima e também o Murilo Batista Brolo, e na produção de áudio, Paulo Barbosa, direção-geral do Mauro Roberto Valmórbida. E no programa de hoje eu recebo o comandante do 26º Batalhão de Polícia Militar de Ervaldo Oeste, Major Garcês, ele que assumiu recentemente então o comando do policiamento aqui da nossa região. Primeiramente, Major, obrigado pela sua presença aqui nos nossos estúdios. Falando um pouquinho, né, sobre a sua ascensão agora ao comando do 26º Batalhão, você que já tem até uma certa experiência aqui na nossa região. Boa tarde.
5: Boa tarde, Matheus. Boa tarde a todos os ouvintes da Rádio Líder. É uma satisfação muito grande poder estar aqui e compartilhar, né, um pouco da nossa vivência dentro da caserna e falar um pouquinho sobre o nosso comando, né, que está iniciou há um mês e meio aí, estamos trabalhando em prol da nossa sociedade.
4: Major, contando um pouquinho da sua história, como é que o senhor chegou a oficial? A gente estava conversando um pouco antes do programa, você foi inclusive praça no estado já e começou como oficial depois.
5: Exatamente, então iniciei lá no ano de 1996, julho de 96, portanto, quase 30 anos já na atividade, né? Ingressei na Polícia Militar lá em Joinville. Fiquei 13 anos em Joinville. Nesse interim, eu fiz a faculdade de Direito, fiz pós-graduação em Direito Penal, Processo Penal. Fui me capacitando, visando a ascensão na carreira, né? Em 2009, obtive êxito no concurso de oficial, primeira turma com a exigência de bacharelado em Direito. E então conseguimos ser aprovados no concurso e aí ingressei no curso de formação de oficiais em 2009, 2010, em Florianópolis, fazendo a academia. E logo após, fui designado para vir trabalhar em Ervaldo Oeste. Aí permaneci um ano e pouquinho em Erval, uhum. E fui nomeado para trabalhar como comandante da 2ª Companhia em Capinzal. Aí fiquei 11 anos lá em Capinzal, né, desenvolvemos um trabalho lá, uma missão que foi me dada era de construção de um quartel, conseguimos cumprir nossa missão lá em Capinzal. Aí logo após vim para trabalhar junto ao Comando Regional, 10º Comando Regional. Fiquei quase 3 anos ali e agora, um mês e meio aí, fui designado a comandar novamente o 26º Batalhão de Polícia Militar, Ervaldo Oeste, que tem competência aí de 22 municípios. Então, toda a nossa área aqui, desde Água Doce, Ibicaré, Piratuba, Ipira, Brunópolis, Vargem Bonita, né? Apontando os limites aí. Todo esse meio aí são 22 municípios que fazem parte da área do 26º Batalhão.
4: É um território bastante grande, né?
5: Sim, um território bastante extenso aí para a gente estar cuidando, né?
6: É, major, como é que funciona? O senhor entrou como aspirante, então dentro do quadro de oficial, veio o Ervaldo Oeste como aspirante.
5: Isso.
6: Aí
5: isso.
6: Foi a segundo-tenente já em Capinzal.
5: Não, fui a segundo-tenente ainda aqui. É, chega, quando você termina o curso de formação de oficiais, são 6 meses de aspirantado, chamamos como é um estágio, né? Estágio Sim. probatório. E após esse estágio, ele é promovido a segundo-tenente. Depois vem a promoção de primeiro-tenente, depois vem a promoção de capitão, major, e aí depois ainda tem mais o posto de tenente-coronel e coronel ainda acima a serem alcançados, né?
6: Então o senhor ficou lá de segundo-tenente a major?
5: Até major eu fiquei lá em Capinzal.
6: Sim. Bastante tempo, né? 11 anos.
5: Bastante tempo, foram 11 anos. Uhum.
6: E como é que você viu a estruturação lá em Capinzal, sob seu comando?
5: Entendo que foi, fizemos aquilo que estava ao nosso alcance, né, para melhorar e sempre trabalhar em prol da população, né? Eu acredito que tenhamos feito um bom trabalho, inclusive em razão dos feedbacks que temos lá, né, sempre o carinho das pessoas, o bom relacionamento com todas as instituições, eu julgo isso muito importante, né? Isso aqui, nós mantemos isso, tanto com as forças de segurança, polícia civil, polícia penal, polícia científica, corpo de bombeiros, né? Os outros, os demais órgãos públicos que sempre nos apoiam, Ministério Público, Judiciário, Receita Federal, Tiro de Guerra. Então, todos nós trabalhamos juntos, né, para dar uma boa qualidade na segurança para as nossas, para a nossa população.
6: Aí logo depois o senhor veio à décima região, né? O décimo comando, que comanda então o 26º e o 15º de caçador.
5: Exatamente, a área da décima região são 35 municípios. Uhum. Então já envolve todo o batalhão lá de caçador, né? Os 9 municípios de lá e toda a área da Companhia de Videira, Companhia de Freiburgo, batalhão de caçador, propriamente dito. Então tem todo o meio-oeste aqui comandado pelo 10º Comando Regional, hoje na pessoa do Coronel Raul Assunção.
6: Como é que partiu o convite, então, para assumir o 26º?
5: Acredito que em razão do histórico, né, e de eu ser também o mais antigo, diria, a nossa antiguidade se dá em razão do nosso posto, né?
6: Sim.
5: Então, de ser o mais antigo, ter prestado um trabalho lá em Capinzal, acredito que em razão da referência... tive o aval do Comando Regional, juntamente com o Comandante-Geral da Corporação, para exercer a atividade de comando do 26º Batalhão.
6: Como é que você vê essa substituição, né? Você substituiu o comandante, né, até pouco tempo atrás, que era o Ronaldo Branco, hoje Coronel da Reserva.
5: Isso. Tenente-Coronel, na época, né, Ronaldo Branco também... um grande amigo pessoal, tenho muita estima, admiração pelo Coronel Ronaldo e pelo brilhante trabalho que ele tem, que ele faz, o relacionamento dele com toda a tropa que está sob sua subordinação. Então, o Coronel Ronaldo dispensa comentários aqui, né? Para mim é uma pessoa fantástica. E substituir, na verdade, eu só estou dando sequência ao trabalho que ele já vinha desenvolvendo, né? Então, ninguém é insubstituível, claro, mas cada um tem uma forma de trabalhar, cada um tem... Mas eu diria, assim, que o nosso trabalho é justamente resquício daquilo que já vinha sendo desenvolvido. O corpo de oficiais, né, nosso corpo de oficiais ali no batalhão é o mesmo, com o incremento agora de um aspirante, o aspirante Ortigari, que chegou há 2 semanas aí, vai compor a nossa equipe. Então... O trabalho já vinha sendo desenvolvido e nós, claro, estamos implementando algumas outras atividades em razão da demanda, né? Vale aqui já citar a questão dos motofretistas, a perturbação, o barulho, o desrespeito às regras de trânsito, né? Então, houve essa demanda logo após que eu assumi o comando. Então, não é que o comando anterior não teria visto isso ou coisa e tal, mas... Muitas situações nós vamos trabalhando com a demanda. Então, veio esse apelo aí da população para que tomássemos alguma medida diferente. E em razão disso, foi elaborado ali pelo Corpo de Oficiais, foi elaborado um plano de trabalho, o qual nós estamos colocando em prática aí, né? Já tivemos reunião com o CDL, tivemos reunião com os fornecedores de, principalmente de alimentos, né? Mas todos aqueles que trabalham com o serviço, né, de moto entrega, não apenas restaurante, né?
6: Sim.
5: Existem lojas de peças, lojas, vários segmentos aí trabalham com o moto frete. E também, na semana passada, inclusive, tivemos a reunião com alguns motociclistas, né? Principalmente aqueles que trabalham com a atividade de moto frete. Mostrando para eles tudo aquilo que é exigido, tudo aquilo que é obrigatório para o serviço de moto frete, e que nós temos aí a competência e a atribuição, em razão de Código de Trânsito, em razão de Constituição Federal, para fazer essa fiscalização, né? Então, nós precisamos, como eu comentei com eles, precisamos mudar. Isso é visando a preservação da vida dessas pessoas, dos próprios motociclistas aí, né? No dia a dia, a gente sempre acha que com a gente não vai acontecer. Mas depois que você foi vitimado ali, num acidente de trânsito, numa situação, poxa, muitas vezes a situação ali, o acidente pode ser fatal, né? E as pessoas que estão te esperando em casa, né? Comentei com eles, existem filhos, existem esposas, esposos que estão esperando a pessoa, ou pais, né? Que estão esperando aquela pessoa voltar para casa. Então, nosso trabalho voltado é também para perturbação, mas para a preservação da vida do próprio motociclista.
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7: Estamos de volta com Liberdade de Expressão deste sábado e hoje eu converso com o novo comandante do 26º Batalhão de Polícia Militar, Major Garcês. Acompanhe.
6: Major, ninguém quer impedir ninguém de trabalhar, né? Muito pelo contrário, mas são regras para um trânsito fluir de forma tranquila, muitas vezes também a questão noturna, né? Outra coisa que vocês estão observando é a questão do escapamento das motocicletas, né? Muitas vezes também acabam gerando um certo transtorno para pessoas.
5: Veja bem, né, Matheus? Algumas situações eles vêm, inclusive com a desculpa, a gente coloca o escapamento para ser visto. Foi o que eu comentei com eles. Ser visto, você sabe, fez uma habilitação para pilotar uma motocicleta, né? Você estudou para aquilo e, consequentemente, você sabe o teu lugar na via pública, né? Então, o ser visto não é porque você usa um escapamento barulhento que você vai ter essa ser visto ali no trânsito, né? Você tem que respeitar as regras de trânsito. E isso é o que nós temos visto em toda a população, a falta de respeito, né? A falta de respeito às regras. E, infelizmente, indiferente de classe social, indiferente de... Eu fico muito triste, assim, ó, chateado de, às vezes, passar em frente a um colégio renomado na cidade e ver lá que o pai simplesmente estaciona na vaga do deficiente físico, uhum, para levar, liga o alerta, né? Parece que não, liga o alerta aqui, eu tô invisível, né? Eu ligo o alerta e vou lá levar meu filho lá na escola. É a educação que você não tem e que está passando para o teu filho também. Quer dizer, isso realmente chateia, né? E quando a gente chega lá, infelizmente, se uma viatura passa no local e flagra a situação de irregularidade, ela é obrigada a fazer a autuação. E daí, poxa, a polícia... Pô, não foi a polícia, né? Eu cito um exemplo num curso que participei de uma pessoa, de um coronel, que foi fazer uma viagem para o Japão. E lá ele conversou com policiais, né? Via de regra, a gente vai para algum lugar. Uhum. Você acaba querendo saber como é o trabalho da polícia lá. Uhum. É o assunto do nosso interesse, né? Assim como vocês, uhum, devem querer saber, sim, como funciona a imprensa em outro município e tal. Esse coronel conta que ele, lá no Japão, ele foi querer saber como era o serviço de guincho, né? E aí perguntou para um policial lá, disse assim, o que que acontece se alguém estacionar naquela vaga ali? E o policial olhou para ele, mas ali é proibido. Daí ele falou, tá, mas se alguém estacionar ali... Não, ali ninguém vai estacionar, ali é proibido estacionar. Ou seja, o povo é educado. Não precisa ter o guincho, não precisa ter a polícia multando, né, autuando, para o cara respeitar a regra. Quer dizer, é questão de respeito.
6: É um povo então, diferenciado, né?
5: Exatamente.
6: Você viu na Copa agora, Major? Eles limparam a arquibancada que eles estavam inteirinha.
5: Sim.
6: Eles não deixaram, uhum, um papel de bala.
5: Então, muito disso, estamos muito aquém, né, de chegar a esse nível de respeito, de educação, e entender que todos nós fazemos parte do trânsito e que eu sou responsável pela tua segurança, que você é responsável, uhum, pela segurança do pedestre, que todos nós, né, num contexto, somos responsáveis pelo trânsito. Então, quando isso acontecer, né, eu acredito que aí sim haverá uma mudança, mas eu acho que estamos ainda longe dessa situação, justamente porque se o próprio pai ali, né, que muitas vezes tem conhecimento, tem condição, já está passando para o filho dele que, não, mas é rapidinho, eu vou deixar aqui e tal, a criança está vendo isso, né? Então, eu acredito que precisa muito nós mudarmos comportamentos para termos aí uma qualidade de vida, um trânsito melhor. E é claro, nesse sentido, então, a questão dos escapamentos não é por causa do barulho do escapamento que você vai ser visto. E além disso, né, por vezes, quando abordamos um cidadão desse, daí ele vem, ah, mas eu estou trabalhando. Gente, nós também estamos trabalhando. Né? E o teu trabalho não dá o direito a você perturbar o descanso de quem está no horário de folga. Né? Então, realmente, assim, ó, precisa muito nós evoluirmos nesse quesito aí. E, infelizmente, tem que entrar a Polícia Militar com a autuação, né? Que eu comentei com eles também. Quanto demora para você juntar ali R$200, vamos dizer, uma infração grave, uhum, né? R$200. E uma gravíssima, que daí já vai para R$1.500. Uma ultrapassagem na ponte, uma ultrapassagem em local proibido ali, né? Poxa, quanto tempo de trabalho você tem que desenvolver para poder juntar esse valor, né? Para ganhar o quê? Quanto tempo você ganhou? segundos, muitas vezes, né? Então, realmente, digo assim, ó, não vale a pena. Então, não é pela polícia estar autuando e pela polícia estar fiscalizando, mas é pelo respeito às outras pessoas. É, a tua família está no trânsito também, os teus pais, né? Teu filho vai estar no trânsito. Será que você vai ficar feliz se acontecer um acidente por uma imprudência de um motorista, de um motociclista que fez uma ultrapassagem pela direita, pela esquerda, ou em local, né, uma ultrapassagem forçada, ou que estava no excesso de velocidade e não respeitou uma faixa de segurança? Será que você vai ficar feliz se isso acontecer com um familiar teu? E a gente sempre pensa que não vai acontecer com a gente, né? Mas, infelizmente, somos humanos, somos passíveis de erros. Ninguém é super piloto, porque não adianta. Eu posso dirigir muito bem, mas eu tenho que contar com o comportamento de outra pessoa. Às vezes eu estou ultrapassando pela direita, eu não sei se o motorista do carro viu que eu estou ultrapassando pela direita.
6: E geralmente,
5: além de ser proibido,
6: sim,
5: né?
6: Geralmente o motorista não olha, ele olha para o esquerdo. Né?
5: Exatamente. Então, são diversas situações ali que eu tenho que levar em consideração para... E aí dizer que o escapamento vai me fazer ser visto. Não, se eu respeitar cada um no seu lugar, né? Todos nós teremos aí um trânsito mais seguro. Então, o nosso objetivo, mais uma vez, não é indústria da multa, não é arrecadar, não é... Diferente do que algumas pessoas pensam, o policial ganha pela quantidade de multa que faz. Nós não ganhamos um real por multa nenhuma.
6: Né?
5: Porém, nós temos a nossa obrigação constitucional de preservar a ordem aí, né? A ordem pública e proteger a vida das pessoas. Então, é nesse sentido que nós precisamos aumentar a nossa fiscalização. Eu sempre digo que, infelizmente, né? A educação do adulto é no bolso, né? Mas, como eu já mencionei, não gostaria, esses 1.500, daqui a pouco a pessoa pode aproveitar um final de semana com a família, né? Fazer uma coisa diferente, tem que ir lá pagar uma multa que foi ele mesmo que fez uma coisa que não precisava.
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7: Estamos de volta com Liberdade de Expressão deste sábado e hoje eu converso com o novo comandante do 26º Batalhão de Polícia Militar, Major Garcês. Acompanhe.
6: Nesse assunto, Major, Ponte Emílio Balgarde, os motociclistas acham que o meio é deles, não é?
5: Assim, ó, Matheus, via de regra, não é, né? A gente sabe da dificuldade que tem o trânsito aqui em Joaçaba, uhum. Nós temos poucas vias de escoamento, nós sabemos, né, que há essa dificuldade aí, não vamos também, acredito que muitas vezes até a questão de bom senso, né?
6: Sim.
5: Tem motoristas que dão lado para ele passar.
6: Não
5: invadiu a pista contrária. Existe uma linha divisória na ponte, né? E o motociclista não invadiu a linha contrária. Via de regra, não há essa, né, fiscalização tão intensiva dentro daquele... Ah, poxa, mas existem os abusados. Realmente existe o cara que está ultrapassando e já vem o outro ultrapassando ainda na outra linha, né? Realmente são situações assim que obrigatoriamente não tem como deixar passar. Então, se for flagrado nessa situação, com certeza vai ser autuado, né?
6: Então, há um, digamos assim, um bom senso entre motoristas e motociclistas em cima da ponte.
5: Sim, sim.
6: Eu tenho um bom senso, eu sempre venho mais à direita.
5: Outra situação que vale destacar aqui, né? O trânsito estando praticamente parado e o motociclista que está fazendo essa ultrapassagem sem invadir a pista contrária lá, também devagar. Não precisa ser a 80 por hora em cima da ponte, ultrapassando, fazendo a loucura ali, né? Então, tudo isso é levado em consideração, né?
6: Mas muitas vezes eu reparo, porque eu sempre coloco a direita, obviamente, deixo o corredor livre, não tem problema nenhum, não vejo problema nenhum. Mas muitas vezes tem um caminhão.
5: Sim.
6: E o motorista, o motociclista fica buzinando, como se fosse dele. Não é.
5: Vale destacar. A lei, o que é o Código de Trânsito, estabelece o que é proibido ultrapassar em ponte. Pontes são locais proibidos de ultrapassagem. Foi como eu falei, bom senso, né, do motorista, do motociclista que está fazendo a ultrapassagem, né, e do policial que verifica. Mas se formos levar ao pé da letra o que diz a lei, é proibido ultrapassar em ponte. Então não é um direito do motociclista fazer essa ultrapassagem, certo? Realmente não é um direito dele. Né? Houve ali uma questão de educação, talvez, para dizer assim, poxa, eu entendo que você, com a tua motocicleta, não precisa ficar na fila que eu estou aqui, né? Então você pode passar, mas com toda a segurança, com questão de, né, devagar ali, para que não haja essa, nenhum risco de acidente ou colocar a vida de terceiros ali também em risco.
6: E pela direita, de jeito nenhum.
5: Jamais. Jamais, né? Justamente isso, a maioria dos veículos faz o quê? Dão lado esquerdo, para que o motociclista possa fazer a ultrapassagem, né? Devagar ali, com toda a cautela.
6: Até porque há pouco tempo atrás nem espelho direito existia, né?
5: Exatamente, os veículos mais antigos não era obrigatório o retrovisor do lado direito.
6: Major, uma outra questão que envolve trânsito, essa alta tendência que vem ocorrendo de ciclomotores, na verdade, né? Elétricos.
5: Perfeito.
6: Como é que o senhor vão poder fiscalizar? São regras diferentes? Como é que funciona essa questão?
5: Matheus, primeiramente, assim, ó, existem duas situações. Uma delas é que há uma necessidade de regulamentação por parte dos municípios. O município é o dono da via pública, né?
6: Legal.
5: O município é o dono das vias de trânsito municipais. Então, quem exerce autoridade na via pública pode trancar, não pode trancar, não é, é o diretor de trânsito, certo? Uhum. Então há uma necessidade de regulamentar o fluxo dos veículos, sejam eles os autopropelidos, que são aqueles com uma potência menor, é, alguns quesitos ali, né? Código de trânsito estabelece velocidade menor que 32 km por hora, é, diferença do autopropelido para o ciclomotor. Então, o autopropelido não exige a CNH, qualquer pessoa pode pilotar, não exige o uso de capacete. É, então, são várias situações ali que diferenciam do ciclomotor. Né? O ciclomotor já atinge velocidade maior que 32 km por hora, é, os watts ali acima de 1000 watts já é considerado ciclomotor. Então, esse precisa o emplacamento, precisa o capacete, precisa a carteira de habilitação, ou a CNH ou a ACC, né? A autorização para conduzir ciclomotor. Então, são totalmente diferentes ali as situações. Então, é, essa é uma situação, precisa essa regulamentação por parte do município. A outra situação é aquela em que você, não sei se você é pai, tem filho e tal, né? Às vezes filho é, adolescente, criança para adolescente ali, você daria um ciclomotor para o teu filho transitar na via pública?
6: Não.
5: Sem capacete?
6: Não.
5: Sem conhecer regras de trânsito? Cortando contra, é, pela contramão, é, várias situações que a gente observa assim. Então, volta lá a questão do quê? Da educação, do respeito, daquilo que eu estou dando para o meu filho, né? É, meu filho não tem condições, não teria condições de estar transitando na via pública com um ciclomotor, ele não conhece as regras de trânsito. Então, não é dizer assim, ah, é responsabilidade da polícia, é responsabilidade do município, não. Responsabilidade, muitas vezes, é do próprio pai, né?
6: Muitas vezes quer mostrar porque tem status, que tem dinheiro. Ah, comprei um veículo elétrico pro meu filho.
5: É. Ou, às vezes, até na inocência, achando que está beneficiando ou está tirando uma responsabilidade dele. Ah, meu filho vai para a escola, vai com o ciclomotor, com o autopropelido. Porque ciclomotor já tem que ter mais de 18 anos, tem que ter CNH. Essa pessoa, tudo bem. Não vejo problema nenhum, ele conhece as regras de trânsito, vai respeitar, né? Vai usar o capacete. Mas a gente vê aí criança,
6: adolescente.
5: Criança, às vezes, com menos de 12 anos ali, criança pequena, andando em, queira ou não queira, 32 km por hora, é uma velocidade que se você cair, se você bater a cabeça, se você, você pode virar até a óbito. Como aconteceu, tem alguns vídeos, inclusive, de situações de crianças que foram a óbito.
6: Em razão de acidente. Deu bastante coisa,
5: em razão de acidente com autopropelido.
6: Uhum.
5: Quer dizer, será que é responsabilidade da polícia? Será que é responsabilidade do município? Ou é do próprio pai que quis ou atender um pedido, ou da criança, ou para facilitar a sua vida, em vez de eu ter que levar o meu filho na escola, eu dou um autopropelido para ele ali e ele que se vire, né? Será que ele tem condições para estar transitando na via pública com aquele veículo?
6: Não,
5: né? E muitas vezes, sem nenhum cuidado, sem capacete, sem, né? Inclusive lá no bairro onde moro, lá, houve já até reclamação do próprio grupo, de filhos das pessoas, ó, tem filho aí andando em alta velocidade, vai numa esquina ali, entra pela contramão. Por quê? Porque é inexigível até que eles tenham uma conduta diferente, né? Porque eles não conhecem as regras de trânsito.
6: Não fazem curso de direção defensiva.
5: É, nada. Então, eles, fato de não conhecerem, muitas vezes levam eles a andar de qualquer jeito, achar que tá correto, né? Então, realmente, sim, eu acho que nesse quesito aí, vale primeiramente eu, como pai, como mãe do meu filho, da minha criança, do meu adolescente ali, será que é necessário mesmo eu entregar um veículo desses para o meu filho e dizer, vai, te vira, né? Então, realmente, existem esses dois pontos aí que têm que ser observados por todos antes de colocar um veículo desse na rua, certo? É claro, pega o adulto ali que já tem uma CNH, que tem conhecimento de trânsito, que tem, né? Não vejo problema nenhum, isso é economia, é questão de tempo tá bom e tal, mobilidade realmente facilita muito a vida, né? Mas A gente vê muita infração, muita situação aí perigosa sendo cometida por crianças, por adolescentes. E eles, não foi a criança que comprou, isso foi o pai, foi a mãe, né? E aí eu atribuo realmente a culpa, se um dia acontecer alguma situação, você vai ter que entender que, pô, eu propiciei isso ao meu filho, né?
6: E eu não entendo por que que não há uma exigência maior de uso de EPIs nesse tipo de situação também, né? O capacete, principalmente, né?
5: É, isso é questão de legislação. Nós vemos, sim, fizemos, inclusive, na última operação de trânsito que foi feita, foram abordados alguns veículos, todos autopropelidos. Então, são feitos os testes ali na hora da abordagem, é feito o teste, porque obrigatoriamente eles têm que ter velocímetro. Então, é feito o teste se ele atinge mais que 32 km por hora, né? Porque muitos vão lá e compram como autopropelido, e já vão lá, fazem a modificação.
6: Ah,
5: né?
6: Tem isso também.
5: Tem como fazer a modificação para o veículo atingir velocidade maior. Se nós abordarmos...
6: Tunando o negócio?
5: É, exatamente, turbinando o motorzinho ali. Então, se nós abordarmos e constatarmos que o veículo atinge velocidade maior que 32 km por hora, automaticamente, né, o veículo vai ser retido ali. Por quê? Porque ele precisaria ser emplacado, o condutor precisa CNH... Precisa do capacete, tudo é obrigatório, igual é um ciclo motor daí, né?
6: Uhum.
5: Mas o autopropelido, alguns que a gente abordou, até conscientes assim, de que, embora não seja obrigatório o uso do capacete, tá, estavam com uso de capacete. Mas é o quê? São pessoas de mais idade, né? Uhum. Que não precisariam, poderiam estar transitando, inclusive, com a motocicleta ou com veículos, são habilitados. Mas estão ali, como eu falei, para facilitar a vida em razão de deslocamento, em razão de custo e por aí vai, né? Mas, via de regra, pessoas que respeitam. Agora, a parte ali das crianças e coisa e tal, muitos andam, inclusive, sem o capacete.
6: É um perigo, né?
5: Triste.
6: Eu falo para o meu filho muitas vezes, no banco de trás, coloco o cinto. Ah, pai, meu, tô no banco de trás. Não interessa, eu coloco o cinto porque o problema não é o pai. O problema não sou eu.
5: Sim.
6: E se vem um outro maluco, quanto?
5: Uhum, exatamente.
6: Então, a gente tem que estar preparado para tudo, né?
5: Exatamente.
6: Uhum. Infelizmente, a gente muitas vezes não está preparado, mas porque pode acontecer acidente, por isso chama-se acidente.
5: Sim.
6: Mas a responsabilidade do outro pode machucar alguém, né? Então...
5: Um dos trabalhos que fiz dentro da corporação, no meu curso de aperfeiçoamento de oficial, foi exatamente a questão do uso... De equipamentos de segurança, inclusive o cinto. Não adianta nada vir um veículo ultramoderno com 6 airbags, com 10 airbags, e você não está usando o equipamento obrigatório, que é o cinto de segurança, né? Então, casos, estudos, né, mostram assim, casos de veículos que estavam numa velocidade até não tão alta.
6: Uhum.
5: Veículos, se você olhar o dano que houve no veículo, você não acredita, né? Dano pequeno, velocidade baixa, consequentemente, mas a pessoa, né, o teu corpo projetado à frente, bateu com a cabeça na coluna do veículo e ficou paraplégica.
6: Força G, né?
5: É. Então, realmente, assim, ó, situação que não precisava, bastava ele estar com o cinto de segurança, né? Então, muitas vezes a gente acha, ah, não precisa, vou só ali na esquina. É o suficiente para vir alguém, cortar tua preferencial, né, ou um outro... E o acidente acontecer. Então, todo cuidado ali é necessário para que você possa estar transitando dentro de um trânsito seguro.
6: Uma outra situação, né, Major? Você falou muito na questão da educação, mas muitas vezes os condutores não têm educação no trânsito, né? Principalmente nesses horários de pico que a gente chama, né? 7 da manhã, 1 da tarde, 6 da tarde, perto do meio-dia. Muitas vezes as pessoas... Ah, eu tenho pressa, eu preciso. E não respeitam, não dão vez.
5: Veja bem, né, Matheus?
6: Isso que nós moramos aqui, né?
5: Exatamente.
6: A gente tava conversando em off sobre São Paulo, Curitiba, Porto Isso. Alegre. Essas cidades é muito pior, né?
5: Uhum. Às vezes é uma simples mudança de comportamento. 5 minutos antes, né? Poxa, tô indo pro meu trabalho. Se eu sair 5 minutos antes, né? muitas vezes eu vou evitar todo aquele congestionamento, vou evitar toda aquela situação que, se eu não gosto de passar por aquilo ali, eu diria assim, ah, o congestionamento, ele é resultado do progresso, né? As pessoas, nós temos aqui no nosso município um IDH excelente, né? O IDH considerando ali renda per capita, educação, uhum, saúde, tudo isso, né? Então é o progresso da nossa sociedade aqui, né? O índice de progresso social também muito bom aqui no nosso município, né? Os dados mostram isso. E em razão disso, as pessoas têm acesso, conseguem comprar um veículo, conseguem ter essa possibilidade aí de ir para o trabalho com um veículo próprio, né? Então, mas isso gera uma consequência. Esse desenvolvimento gera uma consequência, que é o trânsito, né? Temos praticamente aí um veículo por habitante, né? Se olharmos tanto Erval, Joaçaba, é quase que um veículo por habitante. Então, dois corpos, isso é física, né? Dois corpos não ocupam o mesmo lugar no espaço. Então, nós vamos ter que passar pelo congestionamento. Então, muitas vezes a mudança de comportamento, eu sair um pouco antes, eu esperar um pouquinho mais no trabalho depois, eu sei que ninguém quer fazer isso, né? Mas se você não quer se sujeitar ao congestionamento, não tem o que fazer, né? Nós sempre estamos trabalhando, buscando ver melhorias, formas de... Mas nosso relevo, as nossas cidades aqui têm essa dificuldade de escoamento, né? Então, em razão disso, nós precisamos nos adequar. Conversávamos antes ali que fui a São Paulo há poucos dias e às 5h30 da manhã tem congestionamento. Quer dizer, imagine, né, o horário que as pessoas às vezes têm que sair de casa para ir chegar no seu trabalho às 8 da manhã. São horas de congestionamento. Isso tudo é consequência, né, do desenvolvimento do país. Então, realmente, a gente precisa aí se adequar, né, ou mudar comportamentos para que possamos evitar aí esse tipo de situação. Não tem o que fazer. Realmente, a via de regra, sim, o trânsito vai ser pesado mesmo nos horários de pico, em razão, inclusive, das nossas vias aí, né?
6: Aquela velha expressão, né? Tá com pressa, levanta mais cedo, né?
5: Acorda um pouquinho mais cedo e já vai dar diferença, né? Eu comentava que eu fui para chegar no aeroporto lá de Guarulhos e, né, quando eu estava indo, o trânsito não estava tão intenso assim, mas o tempo de eu ir lá, deixar as pessoas que estavam comigo e retornar, eu já visualizei a fila ali parada e tal. Quer dizer, são 10, 15 minutos de diferença apenas, né? E eu escapo de toda essa situação aí, né? Então,
6: impressionante.
5: Muitas vezes a gente vai ter que ir se adequando para que, se eu quero evitar o congestionamento, eu quero ou procurar, né, outra forma, outra via, que às vezes é um pouquinho mais longe, mas que eu não fique parado no trânsito, né?
7: 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Não sai daí.
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3: Estamos de volta com Liberdade de Expressão deste sábado e hoje eu converso com o novo comandante do 26º Batalhão de Polícia Militar, Major Garcês. Acompanhe.
4: Major, a gente falou bastante sobre trânsito, mas eu gostaria de fazer um outro questionamento para o senhor. É correlação efetiva, a possibilidade de vir temporários já estão chegando? Como é que está essa questão?
5: Sim, Matheus. Nós teremos, então, o início do curso de formação de policiais temporários na próxima semana, inclusive.
4: Aqui?
5: Estamos nos preparando para isso, né? Teremos uma escola de formação aqui no 26º Batalhão, outra escola lá no 15º Batalhão, então, falando da área do 10º Comando Regional aqui. Então, nós teremos, a partir da semana que vem, um curso de formação de policiais temporários aqui no nosso batalhão. Isso para nós realmente é muito importante, né? Via de regra, são policiais que vão ficar trabalhando na área do batalhão. Então, nós esperamos aí fazer essa formação durante, eles têm aí uns 4 meses, a previsão de formatura é outubro, se eu não me engano. Uhum. Então, nós, durante esse período, eles estarão em curso de formação, então, né, não estarão atuando ainda na rua, mas logo após nós teremos aí um incremento do nosso efetivo aí para dar realmente um pouco mais de segurança à nossa população.
4: Mas qual será a função desses temporários? É a mesma que o policial militar? Tem diferenciação?
5: Não, eles têm, por força de edital, né, por força de regulamento lá do policial temporário, algumas atividades diversas, eles serão empregados em funções diversas daquelas que a gente tem hoje. Uhum. Então, mas voltadas realmente ao atendimento às pessoas, ao policiamento ostensivo em geral, né? Policiamento de eventos, policiamento ostensivo, central de operações, né? O Copom ali. Então, serão empregados aí conforme estabelece o edital deles lá.
4: Geralmente será o quê? Um militar e um temporário junto numa...
5: Não temos ainda essa definição. Não, vamos dar na medida em que o curso vai ocorrendo ali, as orientações virão e nós estaremos aí, após a formatura deles, empregando conforme for possível, né? Conforme for possível, estaremos empregando eles no policiamento ostensivo geral aí.
4: Major, antes de a gente encerrar, também gostaria de fazer uma pergunta com relação, né, a esse trabalho extensivo que vocês fazem contra o tráfico de drogas, né? É um trabalho que a Polícia Militar faz com excelência aqui na nossa região, né?
5: Sim. Conversávamos ontem que os policiais aqui do 26º Batalhão, de toda a área do batalhão, né? Realmente são policiais dedicados, com profissionais. Ontem, inclusive, tivemos uma revitalização ali no batalhão, né? Justamente para sempre estar trabalhando, aperfeiçoando o trabalho dos policiais, tanto atualizando com a questão da legislação, que nós somos obrigados a cumprir, mas também treinando, né, novas técnicas, porque o treinar é que vai levar você à perfeição. Então,

0: os nossos policiais aqui trabalham nesse sentido, com profissionalismo, com dedicação, e os resultados são muito positivos, né? Estamos aí no ranking dos 10 municípios que mais fizeram prisões em razão de decorrentes de mandados de prisão. Nós fizemos diversas prisões aí em flagrante também, né? As respostas aos crimes são dadas, né? Teve um homicídio há poucos dias. Logo em seguida, juntamente com a Polícia Civil, foi dada a resposta. Todos os autores foram presos. Há poucos dias, um furto de uma motocicleta, né, que aconteceu. A pessoa
1: Minutos.
0: ligou lá para uma amiga, dizendo: "Ó, furtaram minha motocicleta, tal, tal, tal." A amiga já passou para os policiais e tal. Menos de meia hora, a motocicleta já estava recuperada. Então, isso eu preciso aí prestar a minha continência aos policiais militares e dizer da satisfação de comandar policiais que realmente estão comprometidos com o trabalho, né? Dando assim esse apoio ao comando. O meu comando vai ser de sucesso se esses policiais realmente fizerem desempenhar a sua função da melhor forma possível. Então, a gente trabalha junto, né? A minha função é apenas de gerenciamento, de gestão, mas são eles, a rádio patrulha, o tático, a inteligência, que estão todos os dias aí, né? 24 horas por dia. Esteja frio, esteja chovendo, estão nas ruas aí para garantir a segurança para nossa sociedade.
1: Uma pergunta que eu gostaria de fazer para o senhor é a ROCAM, a possibilidade de votar?
0: Nós dependemos de mais efetivo. Então, talvez com essa situação aí dos policiais temporários, nós vamos avaliando aí. Realmente é um trabalho bastante importante, julgo bastante importante.
1: Que é uma
0: Inclusive,
1: resposta mais
0: eu
1: rápida, né?
0: sou rocaniano, né? Já fiz o curso da Rocan, já realmente acho um trabalho de suma importância aí, e dentro das possibilidades a gente vai estar implementando. Inclusive ontem, conversando com um oficial ali, a gente comentou da gente começar a trabalhar para adquirir motocicletas novamente, né, para o batalhão, para que a gente possa estar disponibilizando, mesmo que de forma eventual, disponibilizando um policiamento com motos ali, porque faz a diferença, né, inclusive no nosso município aí, em razão dessa dificuldade de trânsito. Então a moto vai em qualquer lugar e com qualquer condição ali de trânsito,
1: É
0: né?
1: um policiamento mais rápido, né?
0: Sim, acho muito importante e, como falei, é uma meta nossa aí colocar, nem que seja de forma eventual, colocar de novo para trabalhar o policiamento com motos.
1: Uma outra questão é os eventos, né? Vocês também fazem com excelência, né? Segurança de eventos. Nós temos o carnaval, nós temos várias feiras, eventos grandiosos, né? Principalmente o carnaval, né? Um policiamento que vocês fazem, que geralmente não ocorre nada, nenhuma ocorrência, né, durante o evento.
0: Exatamente. Então, o carnaval, ele vem sendo, e a cada ano você vai melhorando. Se aconteceu algum erro nesse ano, no ano que vem nós vamos procurar sanar essa pane ali e prestar um melhor serviço. Porém, nós já temos aí, em razão às avaliações, né, de sermos o carnaval mais seguro. Então, isso é um trabalho que vem sendo feito ao longo dos anos, né? O planejamento feito por toda a nossa seção operacional ali, e a execução em si, né, como falei, os policiais dedicados, os oficiais na gestão do evento, e os resultados sempre são positivos. Então, o apoio que vem de outras unidades, nós, né, pegamos apoio de outros batalhões, seja Chapecó, São Miguel do Oeste, vários, o Caçador, Canoinhas, vários batalhões, Lages, que vêm aqui nos apoiar durante esse período. Então, realmente, o trabalho eu julgo ser muito positivo e os resultados são plenamente satisfatórios, porque o número de ocorrências, ele acaba sendo ínfimo, né?
1: Major, obrigado pela sua presença e em nome do jornalismo da Líder, desejar uma boa sorte, né, seu comando 26º, e que nosso relacionamento seja estreito como sempre foi, para a gente poder divulgar as ações da Polícia Militar e sempre levar a melhor e a correta informação para a comunidade.
0: Eu que agradeço mais uma vez a oportunidade de estar aqui. agradeço à imprensa que nos acolhe, que nos que divulga os nossos trabalhos, que nos apoia, né? Eu sempre falo que a imprensa são pessoas formadoras de opinião, são pessoas que influenciam, sim, a vida daqueles dos ouvintes, né? E, consequentemente, se a imprensa nos auxiliar, se a imprensa nos ajudar a divulgar nossas ações, com certeza o nosso trabalho também ele acaba sendo mais eficaz, né? Mais uma vez, eu agradeço a parceria que tenho com todos os órgãos aí, temos as portas abertas, né? Tive conversando esses dias com o delegado regional, com o delegado Sembranelli, o Ministério Público, o Judiciário, então isso, essa união de esforços em prol da nossa sociedade, ela é que traz esse resultado, né? Nós temos aqui muito, os índices nossos são baixos, né? Os índices, comparando assim com o Estado, nós temos apenas para ilustrar aqui, né? Enquanto que a morte violenta, a nível de Brasil, ela é maior que 20 a cada 100 mil habitantes, né? No Estado, gira em torno de 8 e Joaçaba, aqui, Erval do Oeste, em torno de 3,5. Quer dizer, são índices relativamente baixos, né? Se comparado com outros lugares, com respostas, via de regra, né? As pessoas, autores presos, e condenação, né, em razão da denúncia do Ministério Público, do Judiciário, e a condenação efetiva. Então, tudo isso traz esses resultados positivos para nós. Pessoas que, às vezes, do crime organizado, que tentam se instalar, e nós já conseguimos efetuar prisão. Então, tudo isso acaba sendo positivo para que nós possamos apresentar esses resultados aí para a nossa sociedade. Então, o meu agradecimento aí a esses órgãos públicos, prefeituras, né, tanto de Joaçaba, Erval do Oeste, e de todos os municípios da nossa atuação aqui. Então, todos eles são fundamentais para que a gente possa desempenhar um bom trabalho, certo? E, principalmente aí, aos policiais militares, né? Mais uma vez, eu preciso agradecê-los e dizer para eles que nós estamos juntos aí nessa batalha, visando preservar a ordem e proteger a vida das pessoas. Muito obrigado.
1: Muito bem, obrigado então ao Major Garcês, ele que é o comandante do 26º Batalhão de Polícia Militar aqui de Erval do Oeste. Esse foi o nosso Liberdade de Expressão, muito obrigado pela sua companhia, e você sabe, no próximo sábado, mais um Liberdade de Expressão, sempre com assuntos relevantes para a nossa comunidade. Um abraço, gente, até mais, tchau, tchau.
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5: Olá, muito boa tarde, queridos irmãos e irmãs, sejam todos muito bem-vindos ao nosso programa A Igreja Está a Caminho, um espaço de fé, esperança e comunhão da paróquia Senhor Bom Jesus de Erval do Oeste. É uma alegria chegar até você que nos acompanha pelo rádio, em sua casa, no seu trabalho, no carro ou em qualquer lugar aonde você se encontrar neste momento. Que Deus abençoe este momento e faça desta palavra uma luz para o nosso dia, para este nosso final de semana. Nesse final de semana nós celebramos o 12º domingo do tempo comum. E o evangelho que nós temos proposto para esse domingo é de Mateus. O Senhor esteja convosco, Ele está no meio de nós. Proclamação do Evangelho de Jesus Cristo, segundo Mateus, glória a vós, Senhor. Portanto, não tenham medo deles, porque não há nada oculto que não se venha a descobrir, nem escondido que não se venha a revelar. O que eu lhes digo, às escuras, vocês o digam à luz do dia. O que lhes é dito aos ouvidos, e proclamem sobre os telhados. Tenham sim aquele que pode destruir a alma e o corpo no inferno. Não se vendam dois pardais por alguns centavos. No entanto, nenhum deles cai no chão sem que o Pai de vocês o permita. Até mesmo os cabelos da cabeça de vocês estão todos contados. Portanto, não tenham medo. Vocês valem mais que muitos pardais. Assim, todo aquele que se declarar por mim diante das pessoas, também eu me declararei por ele diante do meu Pai que está nos céus. Aquele, porém, que me renegar diante das pessoas, também eu o renegarei diante do meu Pai que está nos céus. Palavra da salvação, glória a vós, Senhor. Queridos irmãos e irmãs, após revermos algumas atitudes do Senhor, especialmente no chamado com os apóstolos, no chamado dos 12 primeiro, no chamado de Mateus, nós vemos hoje Jesus falando sobre as dificuldades e perseguições que os seus seguidores vão enfrentar. Jesus vem com um solene não tenham medo, repetido 3 vezes. O medo impede o anúncio do evangelho, qual não pode permanecer oculto. As forças do mal colocam em perigo os valores do reino, uns mais e outros menos. Todos temos algum medo, da morte, da violência, da escuridão, dos monstros. Tudo isso é muito normal. O mestre apresenta também os motivos para não temer. Poderíamos dizer que há certa hierarquia de medos. Uns têm fundamentos, outros nem tanto. A exemplo de Jesus, a coragem do cristão se fundamenta na confiança do Pai. Estando nas mãos de Deus, vivemos de forma mais serena e tranquila. O cristão se identifica pela sua coragem para enfrentar os desafios da vida. Jesus venceu o mundo e a morte, nessa vitória se fundamenta nossa esperança. Não podemos nos esquecer da providência divina. O Pai Celeste se preocupa até com os cabelos e com os pássaros, e nossa vida vale muito mais do que um pássaro. Portanto, nesse dia, nesse momento, nesse final de semana, que nós possamos colocar a nossa vida, colocar especialmente os nossos medos na mão do Senhor, pedindo especialmente a Ele a graça da confiança e a graça da proteção divina em nossa vida, especialmente no nosso caminho, no nosso seguimento, no nosso discipulado do Senhor. Que possamos sempre confiar no Senhor diante dos medos, diante das dificuldades e perseguições que enfrentamos em nossa vida, tendo consciência de que o Senhor está junto conosco, é próximo, se faz próximo de cada um de nós e caminha ao nosso lado. Os nossos avisos para este final de semana, queridos irmãos e irmãs: hoje, logo mais à noite, nós teremos Santa Missa às 19 horas na comunidade matriz. Amanhã, dia 21, nós temos às 8 horas também Santa Missa na matriz, e às 10 horas da manhã a nossa festa na comunidade do Pacífico, celebrando o seu padroeiro São João Batista. E você é nosso convidado especial a estar junto conosco nessa missa festiva às 10 horas da manhã, bem como também no almoço festivo promovido por essa comunidade do Pacífico. Então, logo depois da Santa Missa, nós teremos o grandioso almoço festivo. Também à tarde, à noite, na matriz, às 19 horas, Santa Missa Dominical. Durante a semana, dia 23, na terça-feira, Missa de Santo Antônio, às 19 horas. Na quarta-feira, nós teremos missa às 15 horas da Saúde, e à noite, às 19 horas, missa na comunidade São Jorge. Na próxima quinta-feira, nós teremos a visita e a bênção das famílias da comunidade do Boa Esperança. Alô, comunidade Boa Esperança, atenção, o padre estará aí na próxima quinta-feira, abençoando as casas, as famílias, né, as propriedades, pedindo a bênção de Deus para vocês nesse itinerário que nós estamos fazendo de visita a todas as comunidades. Será já a 8ª comunidade, já foram abençoadas mais de 250 casas do nosso interior, pedindo de modo especial então a bênção e a proteção de Deus. E nessa próxima quinta-feira o padre estará então na comunidade do Boa Esperança, levando então a bênção de Deus para todos os que residem nessa comunidade, todos aqueles que participam na comunidade de fé do Boa Esperança. E às 19 horas nós teremos então a Santa Missa na comunidade, encerrando esse dia de bênçãos. Também, queridos irmãos e irmãs, avisamos que no próximo mês, no dia 18 de julho, nós vamos juntos celebrar, vamos juntos festejar, poderíamos assim dizer, com o nosso baile gaúcho, tradicionalmente celebrado todos os anos em outubro, mas esse ano nós antecipamos para o mês de julho. Então será no dia 18, num sábado, e quem estará junto conosco será a banda Netos do Velho. Então você é nosso convidado, as mesas já estão à venda na Secretaria Paroquial com os membros do Conselho, para viver esse momento de cultura e ao mesmo tempo, né, de encontro com a nossa comunidade, né, nesse baile tão tradicional e ao mesmo tempo tão bonito de convivência familiar que acontece já há muitos anos na nossa comunidade paroquial. Então venha celebrar, venha viver este momento tão especial e bonito da nossa comunidade, venha participar junto conosco, tá certo? Chegamos ao final de mais um programa, a Igreja Está a Caminho. Obrigado pela sua companhia e por permitir que a palavra de Deus entre em sua casa e em seu coração. Continue rezando por nossa paróquia, por nossas famílias e por todas as pessoas que mais precisam das graças de Deus. Que o Senhor, bom Jesus, abençoe você, sua família e seus trabalhos. Em nome do Pai, do Filho e do Espírito Santo. Amém.
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7: Tá chegando no rádio, Top 30 Nejo, seu programa do final de semana. Você vai curtir as melhores do sertanejo. É o Top 30 da música sertaneja, tocados de trás pra frente, pra ficar naquela expectativa. Qual será a primeira, a terceira e a quinta? Faz aposta, é legal, brinca com isso e vamos curtir. Bom final de semana, eu tô chegando com a 30ª posição de hoje. Luan Santana, Dona.
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8: Luan Santana e Léo Foguete.

0: 27ª, hein, turma? Zé Felipe, sua boca mente. Na 28ª tivemos a Maiara e a Maraísa cantando Vai Lá. Na 29ª, Jean e Giovanni Me Faz Te Odiar. Eita! O programa tá só começando, daqui a pouquinho eu tô de volta.
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0: Top 30 Nejo tá de volta no seu rádio. Na 26ª posição de hoje tem Danilo e Davi. Apaga, apaga, apaga.
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0: 33ª, hein? Gustavo Lima, Assunto que Dói. Tivemos antes o Felipe Araújo cantando Estranho de novo, ocupando aí a 24ª posição. E a 25ª foi do Panda, com a Calcinha de Renda. Ele, o Gustavo Lima. Programa Top 30 Nejo volta já.
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14: O que se viu no jogo Brasil e Haiti foi muito diferente do que eu encontrei em Nova York. Dessa vez, muitos brasileiros, a torcida muito acolhedora e calorosa, mesmo antes dos gols marcados. Vini Júnior foi novamente o craque do jogo, assim como na partida contra o Marrocos. Alguns torcedores brasileiros falaram que o Brasil venceu, mas ainda não convenceu, como foi o caso do Luiz Eduardo de Criciúma.
15: Achei que nosso time titular foi muito bem, cumpriu o que precisava fazer. 3-0 no primeiro tempo, com um gol anulado ainda. E achei que o time reserva, o time bem, enfim, ficou devendo, né? Não entrou aquele sangue. Os jogadores, eles tinham a oportunidade de mostrar o porquê poderiam brigar com uma vaga titular. Não foi isso que mostraram, mas tudo bem. Fizemos um saldo de gols legal pra brigar pela primeira posição.
14: Eu sou Melina Calduro, da Filadélfia, para o Acaerte em Campo.
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0: Oi, oi, oi, tudo bem? Tamo de volta no seu Top 30 Nejo. Bom final de semana pra todo mundo aí, hein? Agora na 22ª posição tem a Simone Mendes cantando aquele erro gostoso.
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0: 21ª com Henrique Castro Nem Pagando. E agora, pra você que curte o nosso Top 30 Nejo, já sabe que nós temos o quadro Retronejo. A gente vai relembrar agora o sucesso Amor de Alma, que foi lançado em 2012 pela dupla Victor e Léo no álbum de mesmo nome. O álbum rendeu disco de platina pela marca de 80 mil discos vendidos. E a gente vai relembrar agora.
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0: essa daí, hein? Top da Bia Frazo Imperfeita, ocupando a nossa 20ª posição. Top 30 Nejo vai seguindo, voltamos já.
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6: Fala comigo, bom final de semana, turma. O Top 30 Nejo já tá de volta no seu rádio. O som agora, da 19ª posição, é do Bruno Marrone. Ai, que vontade.
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0: festa tá bonita assim lá longe.
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0: Décima sexta, hein? Marília Mendonça, Segundo Amor da Sua Vida. Na 17ª posição, Jorge e Matheus cantaram Gaivota. E na 18ª, o Guilherme Santiago com o Zezé de Camargo e Luciano cantaram Pra Não Lembrar de Mim. Mas não se esqueça de nós aqui da rádio, não, porque o Top 30 Nejo volta já já.
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0: E aí, tudo bem? Top 30 Nejo tá de volta. 15ª posição com Pedro, Paulo e Alex. Que delícia.
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Vai,

0: 12ª posição, Hugo e Guilherme, todo mundo menos eu. Na 13ª, a Elis Juste cantou Malabarismo. E a 14ª position foi do Henrique Juliano, Última Saudade. E aí, tá curtindão o nosso programão? Porque a gente volta rapidão.
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0: Top 30 Nejo tá de volta no seu rádio. Um bom final de semana pra você e pra todo mundo. Não rimou, né, não? 11ª de hoje do ranking do Top 30 Nejo tem Cleiton e Romário. Não namora.
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0: próxima já, hein, turma? Paula Fernandes Amar de novo e mais uma do nosso retronejo hoje. Prepare-se. A gente vai recordar agora o sucesso Lelele, lançado pela dupla João Neto e Frederico em 2011 no álbum Ao Vivo em Palmas. A canção atingiu a sexta posição da Billboard Brasil e também fez parte da trilha sonora da novela Cheias de Charme da Rede Globo. Vamos curtir!
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0: com a 9ª posição de hoje do Top 30 Nejo, Praia Véia. Lembrança boa, todo mundo tem, né não? É isso aí, voltamos já.
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7: Fala comigo, bebê, que o Top 30 Nejo não para no seu final de semana. Oitava posição de hoje, Zé, Neto e Cristiano, pulando o muro.
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0: sexta posição do Michel Teló, Toda Forma de Amor, e exagerado aquele medley. E na sétima posição, quem cantou foi o Fernando Sorocaba, com o Murilo Ruf. Já vai saber, né? Vamos pro último intervalo, último bloco na sequência, as top 4, 3, 2, 1. Qual vai ser a primeiríssima de hoje? Você vai saber já já.
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0: Estamos de volta aqui no nosso último bloco do Top 30 Nejo do seu finalzão de semana. Quarta posição, Edson e Edson. Papel de homem.
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0: segunda posição do ranking, ou medalha de prata com Diego Victor Hugo Beijei a Cura. E na terceira tivemos o Fred, o Fabrício Te Amar É Meu Talento. Sim, eu sei. Você quer saber qual é a primeiríssima de hoje? Então vamos lá. Na primeira posição tem Eduardo Costa e o sucesso Imagina Eu, que faz parte do projeto Eduardo Costa do Velho Testamento. Essa música aposta no estilo romântico que marcou a sua trajetória musical.
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Brasil. Vem curtir o melhor das bandonas aqui no nosso programinha que tá só começando. Aquele super fim de semana pra todo mundo e a partir de agora só as melhores pra você. Divirta-se com corpo e alma abrindo a nossa programação e a pistola.

0: sério. Banda Legal Apartamento Mobiliado e Passarela com O Que Deu em Mim e Faz de Conta Aquele Medley. Voltamos já.
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0: aí, ó, Cosmo Express. Avancei o sinal, tivemos Danúbio Azul cantando Quem Ama Cuida e a banda 10 Indiferença com a participação de Sétimo Sentido. Tá legal? Tá tranquilo? Tá sossegado? Tá na paz? Voltamos já.
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0: San Francisco, chorei. Banda virtual meio solteiro e a banda ativa some ou me assume. Tem que tomar uma decisão, é verdade? O programa Só Bandas volta já.
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Negra, Cerveja de Socorro, André Renner e Banda Whisky Sem Gelo com Dalvan e Musical Integração, tá difícil me chamar de ex. Eita, nós. Ô, gente, tá tudo beleza por aí? Um bom final de semana pra você, obrigado pela audiência sempre. O nosso programa segue pro intervalo e na sequência tem muito

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1: 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Samara.
2: Hoje eu tentei te ligar, mas não deu. 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

0: Grupo Carisma, 10 latinhas. Rainha Musical Sargentão, tivemos destaque nacional cantando Calamidade Emocional. E triou Calma Aí, Meu Fã, com Léo e Jean. Legal demais. Sucesso é ter você aqui na nossa audiência, na nossa companhia sempre. Muito obrigado pelo seu carinho, muito obrigado pela sua audiência. O programa Só Bandas volta já.
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0: Enigma, aliança de lata. É, tem que começar, né? Às vezes começa com a aliança daquela do chiclete, qualquer coisa, mas tenha um compromisso real. Não importa se a aliança é de ouro, de prata, de bronze, de plástico, mas que seja essa aliança, o seu relacionamento de verdade aí no seu coração. Antes, Rogério Magrão e banda Depois das 5 e banda Monique e Mulher Também Bebe. E olha que bebe mesmo, hein? Fala sério. Programa Só Banda está de volta depois do intervalo.
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0: Champion, I Love Cerveja, Banda Alma Nova, Minha Estrela e Flávio Dalcin com a Banda Ouro cantaram As Curvas do Sorriso Seu. Top demais! O programa Só Bandas volta já depois do intervalo para o nosso último bloquinho de hoje.
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0: Energia Nova e o Sonho por Sonho, banda universitária Todo Mundo Menos Eu e Champion. Você me tira do ar com Helena Pelens. E o nosso programa termina aqui. Valeu demais, um super abraço, um excelente final de semana. Não deixe de acompanhar toda a nossa programação. Valeu, esse é o seu, é o meu, é o nosso. Só bandas. Valeu, tchau, tchau.
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8: O futebol brasileiro vive dias de forte emoção fora das quatro linhas. O técnico Carlos Alberto Parreira, que foi campeão mundial com a seleção em 94, está internado no Rio de Janeiro. Segundo as informações médicas, ele segue em acompanhamento e inspira cuidados. O técnico está respirando com ajuda de aparelhos e, segundo o boletim médico divulgado pelo hospital que ele está internado, mesmo estável, ele segue na UTI e ainda sem previsão de ir para um quarto. Um momento que mobiliza torcedores e ex-jogadores. Além disso, o país se despediu há pouco de Hércules Brito Ruas, o Brito, zagueiro titular da equipe brasileira no histórico título de 1970. Eu sou Melina Calduro, em Morrison, para o AKR em Campo.
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0: Fala comigo que Festa Sertaneja começou. Um bom final de semana, legal demais. A partir de agora começa a nossa festa, a festa da música sertaneja, programa Festa Sertaneja no seu rádio. Tudo bem? Tá trabalhando? Tá descansando? Tá de boa? Tá em casa fazendo muito mais coisas do que se estivesse na rua? Eu sei como é isso, não é fácil não, hein? Mas graças a Deus que você tem alguma coisa para fazer, tá bem de saúde. Quantas pessoas estão aí de repente acamadas neste momento, até curtindo a nossa programação. Que Deus abençoe você, meu amigão. Você que tá internado, você, minha amigona, que tá de repente num leito de hospital, ligou o radinho hoje para dar uma distraída, uma descontraída. Que Deus abençoe você, que você possa sair daí muito bem, restaurado, curado, tá bom? Deus abençoe a todos. Os Festa Sertaneja tá começando com o melhor da música sertaneja, trazendo Gustavo Lima na primeira, Vagabundo com Luiz Fonsi.
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0: e os direitos iguais, Neto e Henrique, dois arrependidos. É ruim. Quantos relacionamentos não estão assim, né? Pessoas juntas, mas arrependidas. É, enfim, passando por momentos complexos, complicados. Não é brincadeira, não, hein? A gente volta já.
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0: Programa Festa Sertaneja tá de volta com Zezé de Camargo, irmão da Lua, amigo das estrelas.

0: Mais.
1: Felipe, Rodrigo, dois Gomes, tivemos Hugo e Guilherme, o meu coração em suas mãos. E o nosso programa volta rapidão, não sai daí não.
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0: O anjo do Senhor anunciou a Maria.
1: E ela concebeu do Espírito Santo.
2: Eis aqui a serva do Senhor.
1: Faça-se em mim segundo a vossa palavra.
0: E o Verbo se fez carne.
1: E habitou entre nós.
0: Ave Maria, cheia de graça, o Senhor é convosco. Bendita sois vós entre as mulheres e bendito é o fruto do vosso ventre, Jesus.
1: Santa Maria, Mãe de Deus, rogai por nós, pecadores, agora e na hora de nossa morte. Amém.
0: Rogai por nós, Santa Mãe de Deus,
1: para que sejamos dignos das promessas de Cristo.
0: Oremos.
3: Infundi o nosso espírito a vossa graça, ó Pai. Vós, que na anunciação do anjo nos revelastes a encarnação do vosso Filho, pela sua paixão e cruz, nos conduz à glória da ressurreição. Por Cristo nosso Senhor.
0: Nossa Senhora Aparecida,
1: rogai por nós.
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8: Bom finalzão de semana pra você, meu povo. Festa Sertaneja tá de volta com Zé Neto e Cristiano pulando o muro.
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1: Som do Guilherme Benuto, só faz amor. Israel e Rodolfo hoje não, e Lauana Prado modo homem. Como é que é isso, hein? O nosso programa volta em instantes. Não desligue o seu rádio.
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1: Fala comigo que eu tô de volta. Agora tem Luiz Cláudio e Giuliano. Não era eu não.
4: Jorge Mateus.

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1: Sonzão do Thales Lessa, Onde Eu Deixei de Ser. Mariana e Matheus antes cantaram Eu Não Sendo Eu com Felipe e Rodrigo. E o nosso programa Festa Sertaneja, que tá muito top. Volta já.
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1: Já tô de volta com Festa Sertaneja. Tem Diego e Victor Hugo.

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0: Marília Tavares do Contra, Henrique Juliano, seja ex. E você, não desliga o rádio não, que eu volto em instantes.
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0: Tudo bem? Tamo de volta com o nosso programa Festa Sertaneja. Tem Júnior e César, Cheiro de Culpado.
4: Não.

0: do amor da sua vida, Matheus e Cauã, Admita e Luan Pereira, Orçamento com a Ana Castela. O programa Só Bandas volta rapidinho.
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0: Oi, oi, oi, já voltei no Festa Sertaneja. Tem Ed Brito e Samuel, Romance Rosa.

0: Cauã Papai do Céu e o nosso programa volta já.
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0: Só no seu rádio, só aqui nessa rádio, o melhor programa sertanejo, Festa Sertaneja, trazendo agora Luan Santana, Dona.

0: Marcos e o Belucci aí fechando o nosso programa de hoje. Sonho de todo casal. Fernando e Fabiano cantaram Não É Só Terminar. E o Bruno Rosa, Atriz Demais. Eita nós! Programa Festa Sertaneja fica por aqui. Agradeço imensamente o carinho da sua audiência. E peço pra você não desligar o rádio não. Fica com a gente. Valeu, um forte abraço e tudo de bom.
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0: tá bonita assim lá longe. Zezé de Camargo e Luciano.
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